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0: 23h33.
1: Olha pra cá.

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5: Vamos trabalhar. Meia-noite e 52 minutos.

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0: Uma hora e 34 minutos.

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3: 2 horas e 27 minutos.

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6: Vamos trabalhar. 3 horas e 9 minutos.

0: cantar uma música de autoria de Dé, Bebel e Cazuza, chamada Eu Preciso Dizer Que Eu Te Amo. Bebel vai começar a cantar agora. Por favor, não façam barulho no ambiente. 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
1: Maestro.
0: Maestro Dé. Ai, vai, sapo. Vai.

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3: 3 horas e 47 minutos.
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3: 3 horas e 48 minutos.

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8: 4 horas.

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2: 5 horas e 44 minutos.

Nós estamos numa sociedade do ego, que deixa as pessoas inseguras. Então um desconfia do outro. E pra mim, uma relação a dois, ela precisa ter confiança, né? Sem confiança é um inferno.

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3: 6 horas e 10 minutos.

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0: apresentar uma pequena rotina em estilo livre. Tudo isso ao som da música. Use somente sua imaginação e faça o que lhe faz sentir bem. Se você tiver algum problema, não fique desencorajado. Simplesmente volte ao início do corte e comece novamente. Vamos então escutar junto com os melhores.
1: Pronto, preparado e já.

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4: 6 horas e 48 minutos.

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0: 7:31.
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0: Bom dia! Começa a edição da manhã, segunda-feira, 20 de julho de 2026. E começa com chuva, né? Final de semana chuvoso, segue a chuva nesta manhã, chuva que vai e que volta. E agora estamos de novo, né, neste momento, com uma pancada de chuva, né, aqui na região central de Pelotas. Começamos a edição da manhã, programa transmitido pelo 104.5 FM da Rádio Com, pelos aplicativos de rádio, em especial o aplicativo próprio da Rádio Com, também no site da Rádio Com Pelotas e com live nas redes sociais, no YouTube e Facebook. O Alexandre Salóis na parte técnica, na produção e também na apresentação do programa, Leonardo Cardoso. Bom dia, Leonardo.
1: Bom dia, Caldenei. Bom dia, Alexandre. Bom dia a todos os ouvintes que nos acompanham no 104.5 FM, também nas rádios online, no nosso site, radiocom.org.br, também no nosso aplicativo próprio, Radiocom 104.5, que está disponível para celulares Android. A gente também está em live no Facebook e no YouTube, nossas lives das redes sociais, com imagens aqui direto do estúdio da Radiocom, que ficam disponíveis na íntegra para quem quiser nos assistir. Só acessar nosso canal do YouTube, Radiocom Pelotas. Caldenei, ainda bem, né? Isso aí é uma coisa positiva do final de semana. É que a chuva que estava marcando, uma chuva forte, a gente estava preocupado, foi uma chuva tranquila, né?
0: Chuva tranquila, né? Choveu. Até olhando aqui nos dados do Laboratório de Agrometeorologia da Embrapa, a chuva é de 61 milímetros. Eu até imaginava mais chuva, né? Neste período desde sábado. Mas não se teve aquele o temporal previsto, né? Felizmente não tivemos, né? Com vento forte, com granizo. Em alguns locais até da região, parece que Santa Vitória do Palmar houve a ocorrência de granizo. Talvez tenha sido o município que mais choveu aqui na metade sul, ou mais para a zona, mais para o sul do estado. Mas uma chuva tranquila, né? Que vai persistir ainda no dia de hoje, amanhã também chove, ao que parece, então vamos ter ainda ocorrência de chuva. Esperamos que continue desta maneira,
1: exatamente,
0: né? Com chuva tranquila, calma, porque também estava fazendo falta, né? Até olhando aqui nos dados da Defesa Civil Regional, Guaraí choveu 143 milímetros, São Cepé 116, Alegrete 110, Rosário do Sul 109, Caçapava do Sul 102. São municípios que tiveram registro de chuva ontem acima de 100 milímetros. Em relação a ventos, Santa Maria e São José dos Ausentes foram as cidades com o vento mais forte no dia de ontem, 90 km por hora. São José dos Ausentes, isso é na Serra também, né? Tem isso. Mas Santa Maria, vento forte.
1: É verdade.
0: 90 km por hora. Então é isso. Começa a semana com chuva, né? E vamos à previsão do tempo. Antes, trazendo os dados aqui do Laboratório de Agrometeorologia da Embrapa, temperatura 16 graus e 4 décimos. Um indicativo que vai continuar chovendo que segue calor, né?
1: É verdade.
0: Para a época do ano. Então, 16,4 a temperatura, 96% a umidade relativa do ar, a sensação térmica 16,9. A temperatura mínima é a temperatura atual, 16,4, e a máxima 18,2 à meia-noite. Chuva acumulada no mês agora chega a 61,8 e nesta madrugada, pelo menos na sede do Laboratório de Agrometeorologia da Embrapa,

0: 5.6. O acumulado de chuva ao longo do ano está em 544,8 milímetros. Previsão do clima-tempo. Hoje chuva forte de manhã. O sol pode reaparecer à tarde, de acordo com o clima-tempo, mas ainda com possibilidade de pancadas de chuva no período da noite. Temperatura máxima vai a 21 graus e o acumulado de chuva previsto para hoje em torno de 20 milímetros. Amanhã, sol com algumas nuvens, chove rápido durante o dia e a noite. Temperatura mínima 15 graus, máxima 16. Não chove muito, 3 milímetros, né? Na quarta-feira ainda com alguma chuva, né? Sol com algumas nuvens, chove rápido durante o dia e a noite. Temperatura mínima 13, máxima 15. Depois vai seguir ainda com bastante nuvens, né? Mas o sol reaparecendo por mais tempo durante o dia. Na quinta-feira, temperatura entre 12 e 16 graus. E na sexta-feira, mínima máxima de 17. Então, frio mesmo depois dessa chuva, não teremos, pelo menos, nos dias seguintes à chuva, né? Vamos ter ainda uma temperatura mínima de 12 graus, tá bom, né? Nada de exagero em relação à temperatura. 7:39, destaques do programa, edição da manhã desta segunda-feira.
1: Noticiando amanhã desta segunda, nós teremos duas entrevistas. Às 8 horas a gente conversa com o Thiago Botelho, que é presidente do Sindicato dos Municipários de Pelotas. A pauta é o reajuste da data base 2026 dos servidores municipais, aprovado pela Câmara de Vereadores após uma corrida contra o prazo no último dia de sessão, antes do recesso parlamentar. Já às 8:40 a gente conversa com o Nilmar Conceição, que é presidente do Sindicato dos Pescadores da Colônia Z3. Ele fala sobre os 30 anos do Fórum da Lagoa dos Patos, espaço que reúne pescadores e pescadoras artesanais, universidades, ONGs ambientalistas e poder público na defesa da pesca artesanal e da gestão costeira compartilhada da Lagoa dos Patos. Calderi.
0: Hoje, segunda-feira, como de hábito, teremos o comentário de Marcelo Carlini aqui no programa. Bom, alguns destaques aqui do site da Rádio Com. Cidade está de prontidão, né? Contra alagamentos, já que tem essa previsão de chuva ainda ao longo da segunda-feira e alguma coisa ainda na terça-feira de chuva. Então a prontidão se mantém à disposição os serviços à disposição da comunidade, né, em caso de algum transtorno causado pela chuva. Universidade Federal confirma a quitação integral das bolsas de pesquisa. Combate à dengue soma quase 3 mil focos verificados em bairros de Pelotas neste ano. Livro infantil sobre resistência negra passa a integrar acervo das escolas municipais. Moradores da Vila Farroupilha terão nova ligação com a Teodoro Miller. Ainda como destaque do site da Rádio Com, grade de ônibus perde reforços extras com início das férias escolares. Então, são alguns destaques aí do site da Rádio Com nesta segunda-feira. Agora vamos às informações de destaque nesta segunda. Claro que a principal notícia em todos os sites de notícia é a final da Copa do Mundo, né? Conquista espanhola.
1: É verdade.
0: Vamos garimpar algumas outras informações, Leonardo.
1: Começa nessa segunda-feira, dia 20, o prazo para os partidos políticos fazerem suas convenções. Essa é uma das etapas mais importantes do período eleitoral, pois é nas convenções que os partidos definem seus candidatos aos cargos em disputa. Os partidos terão até o dia 5 de agosto para realizarem suas convenções e enviarem as informações dos candidatos e seus respectivos números para o Tribunal Superior Eleitoral. Esse envio é feito através do módulo externo do Sistema de Candidaturas, o Candex, pela internet. Além da escolha dos representantes dos partidos nas eleições, são sorteados os números com os quais cada candidato concorrerá. O partido tem direito a manter o número de legenda usado na eleição anterior. Os candidatos também têm o direito de manter o número que usaram na eleição anterior para o mesmo cargo. Também é na convenção que o partido formaliza a coligação com um ou mais partidos. Em 2026, os eleitores vão votar para os cargos de presidente da República, governador, senador, deputado federal e deputado estadual ou distrital, no caso do Distrito Federal. Este ano, os partidos deverão fazer convenções estaduais para a escolha de candidatos a governador, vice-governador, senador e suplentes, deputados federais, estaduais e distritais. A Convenção Nacional decide os candidatos a presidente e vice-presidente da República ou a participação em uma coligação nacional, Calderi.
0: Ainda sobre eleições, eleitores poderão pedir à Justiça Eleitoral o chamado voto em trânsito nas eleições de 2026, já a partir de hoje, dia 20 de julho. Para esta modalidade, quem estiver ausente de sua cidade em outubro pode votar em outro ponto do país. O prazo para pedir o voto em trânsito termina em 20 de agosto. A opção estará disponível nas capitais e em cidades com mais de 100 mil eleitores. Os locais são definidos pelos tribunais regionais eleitorais. O voto em trânsito permite que cidadãos que estão fora da cidade onde votam, né, participem da eleição em outro local. A modalidade existe nas eleições gerais, quando são escolhidos presidentes, governadores, senadores e deputados federais, estaduais e distritais. A pessoa que estiver em cidades diferentes nos dois turnos da eleição pode solicitar habilitação para votar em trânsito em uma das cidades distintas em cada turno. Após as eleições, o título retornará à sessão eleitoral de origem automaticamente, o que dispensa a necessidade de pedir a transferência de volta ao domicílio eleitoral original. O pedido pode ser feito pela internet, no site da Justiça Eleitoral, na opção autoatendimento eleitoral, para quem já tem biometria cadastrada. Também é possível fazer solicitação presencialmente em um cartório eleitoral com um documento oficial com foto. O prazo começa nesta segunda-feira e vai, portanto, até o dia 20 de agosto. No pedido, o eleitor deve informar o local onde pretende votar. Nesse mesmo período, também é possível cancelar ou alterar o pedido de voto em trânsito. A relação dos locais onde haverá voto em trânsito foi divulgada pelo tribunal ou pelos tribunais regionais eleitorais em 19 de julho, com atualização das localidades até o dia 20 de agosto de 2026. Tu já vota em Pelotas ou ainda continua?
1: Eu mudei mudei pra cá. Já fiz o voto em trânsito, mudei direitinho pra cá.
0: Domicílio eleitoral agora é Pelotas.
1: Sim, agora tá mais tranquilo, porque passei aí duas eleições tendo que votar
0: em trânsito.
1: Em Palmares, não consegui nem votar em trânsito, eu tinha que ir até lá. Então, ou justificar, então, foi mais complicado.
0: Ah, sim, porque só nas eleições gerais que é possível fazer o voto em trânsito. 7:46, programa Edição da Manhã. Seguimos aí com as informações de destaque nesta manhã de segunda-feira. Manhã chuvosa, com temperatura de 16 graus e 3 décimos, sensação térmica de 16,8.
1: A população que estará prestigiando a 32ª edição da Feira Nacional do Doce, que acontece até o dia 2 de agosto, poderá também garantir vacinação contra o vírus influenza, o vírus da gripe, do Covid-19 e HPV, no trailer da vacina. A unidade móvel de imunização da Secretaria Municipal de Saúde estará localizada em frente ao prédio do Centro de Eventos. Os interessados em se vacinar devem apresentar o cadastro de pessoa física, o CPF, e a carteira de vacinação. A Secretaria Municipal de Saúde informa que as vacinas de Covid-19 são exclusivas para a população de mais de 60 anos e a de HPV para adolescentes entre 9 e 19 anos, conforme a avaliação da carteira de vacinação. De acordo com o calendário nacional de vacinação, todos os imunizantes poderão ser aplicados no mesmo dia, não precisando aguardar o intervalo mínimo de 14 dias entre a aplicação do imunizante contra a Covid-19 e qualquer outro do calendário. Toda a comunidade pode e deve se imunizar contra a gripe, o momento de lazer que a feira proporciona, somado com o acesso facilitado à vacina, reforça a importância da prevenção e do cuidado, segundo a secretária de Saúde, Ângela Moreira Vitória. Abre aspas, a vacinação é indispensável, sendo a maneira mais eficaz de evitar a influenza e outras doenças respiratórias, principalmente no período de frio e chuvas que estamos vivendo. Fecha aspas, explica a secretária. Dados da SMS registram que Pelotas já vacinou 77 mil pessoas, sendo 41 mil do grupo prioritário, que abrange idosos com mais de 60 anos, crianças de 6 meses a menores de 6 anos e gestantes. A vacinação é a forma mais eficaz de prevenir e proteger as pessoas ao redor, evitando que os casos de infecção viral aguda se agravem. A Feira Doce acontece no centro de eventos, localizado na Avenida Pinheiro Machado, número 3390, Caldeni.
0: 7 horas 48 minutos, dados da Defesa Civil do Rio Grande do Sul, dados atualizados, apontam 41 números de municípios que reportaram danos provocados pelas chuvas e ventos que atingiram o estado. O boletim foi divulgado ontem à noite, por volta das 20 horas e 20 minutos. Na atualização do dia anterior, eram 18 cidades afetadas. Agora são 41 cidades, portanto. Conforme o balanço, 19 pessoas estão desalojadas em 6 cidades, que são as cidades de Alegrete, Santa Maria, Dona Francisca, São Borja, Cerro Branco e Vale do Sol. Além disso, os principais impactos registrados incluem destelhamentos de residências, queda de árvores e postes, interrupções de fornecimento de energia elétrica e bloqueios de rodovias. Entre os maiores acumulados de chuva observados nas últimas horas, Alegrete lidera com 107,2 milímetros, seguido por Quaraí, 103,8, Rosário do Sul, 99,2 milímetros. As rajadas de ventos mais intensas foram registradas em Santa Maria e São José dos Ausentes. O balanço da Defesa Civil destaca a ocorrência em diversos municípios. Em Alegrete, 10 residências foram destelhadas, 5 pessoas desalojadas e, devido à elevação do rio Capivari, houve o bloqueio total da RS 507. Em Barra do Quaraí, um cabo de alta tensão caiu sobre a via de acesso à cidade, deixando o município inteiro sem energia elétrica, água e internet. Os serviços, no entanto, já foram restabelecidos. Então, dados aí demonstrando que 41 municípios já reportaram, né, danos provocados pela chuva e ventos do final de semana no Rio Grande do Sul. 7 horas 51 minutos, programa Edição da Manhã, nesta segunda, e segue chovendo. Agora, destaques esportivos, Leonardo, nesta segunda. Claro que, sob efeito, né, da decisão da Copa do Mundo de ontem, do banho de bola da Espanha na Argentina.
1: Vou deixar o melhor pro final, Caldeni. Então, passando aqui os resultados dos gaúchos que jogaram esse final de semana. A gente teve aí rodadas da Série A, da Série B e da Série D do Campeonato Brasileiro. Na sexta-feira, a gente teve dois jogos pela Série A. O Fluminense empatou em 1-1 contra o Bragantino no Maracanã. E o Grêmio voltou a jogar, pra felicidade do Alexandre Salóis, mas também pra tristeza, né? Pra tristeza. Porque o Mirassol venceu o Grêmio.
0: Felicidade antes do jogo, né? Depois, frustração.
1: Exato. O Grêmio hoje é o 16º colocado com 21 pontos. Um ponto à frente do Vasco, que é o 17º com 20. E o Mirassol, que começou mal o Campeonato Brasileiro, ainda está mal. É o 18º colocado, mas tem 19 pontos e está com 18 partidas.
0: 19 pontos mais 6 conquistados em cima da dupla Grenal.
1: É verdade.
0: Se não fosse a dupla Grenal, Tinha 19.
1: Se não fosse os gaúchos, né?
0: É.
1: Mirassol
0: não. Não, mas nesse campeonato 13? Brasileiro teria 13 pontos.
1: É, estaria na 19ª posição. É. O pessoal só à frente da Chapecoense.
0: A dupla Grenal enfrentar o Mirassol, seja onde for, é garantia de derrota.
1: Exatamente. Já na Série B do Brasileirão, o outro gaúcho, o Juventude, venceu o Cuiabá por 2-0 no Alfredo Jaconi. Assumiu a segunda posição, é a posição que dá acesso direto à Série A do Brasileirão, com 32 pontos, está empatado com o Operário de Ponta Grossa. Mas o Juventude está sempre se colocando como o clube ioiô do Campeonato Brasileiro, né? E de novo, tendo uma ótima campanha na Série B, só 4 pontos atrás do líder, o Criciúma. E na Série D do Campeonato Brasileiro, a gente está já nas oitavas de final, a gente teve aí os jogos de ida. Dessa fase, o São José venceu o 13 da Paraíba por 2-1 no Francisco Noveleto. São Luís empatou em 0-0 contra o CSA no 19 de outubro em Ijuí. Agora falando de Copa do Mundo, Caldenei.
0: Foi o São José ganhou, né?
1: O São José ganhou 2-1. 2-1,
0: que campanha
1: 3,
0: essa do São José, impressionante. Eu vi São Luís ontem contra o CSA. É bom o time de São Luís, né? Não ganhou, jogou em casa e tal. Mas o São Luís sempre empata, né? E vai para os pênaltis e o Gabriel Oliveira acaba salvando, assegurando a classificação.
1: Tem chance de ir de novo.
0: Mas é um time bem arrumado. Bem...
1: Quem está treinando o São Luís agora?
0: É o Paulo Henrique Marques, estava acertado. Pelotas não veio. Né? Pelotas perdeu em função desses avanços do São Luís na Série D, perdeu um treinador muito competente.
1: Perdeu o Paulo Henrique Marques e vai adiando a vinda do Lucas Huck também.
0: Sim, é. Mas é bem arrumadinho o time de São Luís.
1: Agora falando de Copa do Mundo, quando a gente teve aí o final de semana com a disputa do terceiro lugar, que a gente achava que ia ser esvaziado e foi.
0: Era um jogo, parecia aqueles jogos apelado. De final de ano, né?
1: Ah, mas aí foi.
0: De férias, jogo de férias, foi aqueles jogos comemorativos.
1: Foi um entretenimento. Foi 6-4 para a Inglaterra, hat-trick do Saka. A Inglaterra abriu 4-0. A Espanha fez o 4-3. A Inglaterra fez o 5-3, aí depois foi pro 5-4 e no final da partida o Bellingham faz um golaço que aí vira o 6-4. Foi um jogo maluco.
0: Isso só acontece numa decisão de terceiro lugar.
1: Mas não acontecia.
0: Numa outra circunstância.
1: Teria comprometimento.
0: Não teria esse tipo de jogo assim.
1: Mas aí foi pelo menos. Entre um 3-0 sem disputa e um 6-4, foi bom o 6-4.
0: É, pra quem gosta de gol, sim. Exato. Agora, pra quem gosta de jogo jogado.
1: Não, mas foi um jogo
0: disputado,
1: jogado.
0: Competitivo? Não.
1: Foi todo mundo.
0: Todo mundo com descompromisso, principalmente a França no primeiro tempo.
1: A descompromisso. Mas depois,
0: uma falta
1: depois
0: de concentração absoluta, né? Aliás, o número de gols ele é consequência da falta de concentração.
1: E aí, pelo menos. Mas aí vem o fato histórico.
0: Ali é o tipo do jogo. Ali é o tipo do jogo que ninguém queria estar ali, né?
1: É, todo mundo queria estar na final. É. Todo mundo queria jogar no
0: domingo. Ou tá em casa.
1: O fato histórico do jogo é que o Mbappé fez 2 gols, assumiu a liderança isolada na artilharia, tanto da Copa do Mundo deste ano quanto das Copas em geral, porque o Messi não marcou ontem. A Espanha venceu a Argentina por 1-0, agora é bicampeã mundial. Um jogo de muita superioridade.
0: É, e essa marca atingida pelo Mbappé deve se manter por muito tempo, porque hoje ele já é o maior goleador de Copas.
1: Tem mais duas Copas.
0: Tem mais duas Copas. E não é qualquer jogador que vai alcançar essa marca, né? Que ele já possui. De 20 gols, né?
1: Não, 21.
0: 21 gols. É, quer dizer, então já para atingir essa marca não é muito fácil. Quanto tempo o Close se manteve, né, como maior artilheiro?
1: É verdade.
0: Então não é fácil atingir essa marca, mesmo com o maior número de jogos na Copa. E ele podendo ainda melhorar essa marca. Então acho que vai ser o goleador por muito tempo.
1: Até porque
0: o goleador
1: são,
0: de todas as Copas.
1: São vários fatores, né? Porque o Mbappé, tu tem que começar cedo numa Copa do Mundo, o Mbappé começou com 19 anos.
0: Isso é muito bom.
1: E tem que jogar todas as partidas. O Mbappé
0: tem que ter uma seleção que te ajude.
1: Exato. É. O Mbappé jogou todas as partidas possíveis de Copa do Mundo. Bom, aí 7 jogos nas duas primeiras e agora 8 jogos nessa Copa estendida aí, 48 times. Então, o Mbappé é muito difícil conseguir passar dele. Mas falando do jogo entre Espanha e Argentina, a Argentina quase praticamente não jogou, né? Foi só Espanha, Espanha, Espanha. E a Argentina teve aí um momento que começou de pressão, que foi no final.
0: É, mas ali na base do...
1: Da abafa, né? Cruzamento abafa, e... É. Tentava, quase até chegou perto de um...
0: E numa estratégia suicida, né? Tomaram o segundo gol.
1: Exatamente.
0: É, foi uma das finais mais desequilibradas, né? Essa equipe da Espanha é impressionante. Coletivamente é impressionante. Muito. Parece que eles jogam com 22 jogadores. Ah, e não é só contra a Argentina. Fizeram o mesmo diante da França. E no momento que embalou na Copa, começaram meio devagar. Né?
1: Aquele empate contra Cabo Verde.
0: É, preservando jogadores e tal, mas na hora decisiva, olha, sai da Copa assim, deixando uma imagem, e aí nós estamos diante de uma possibilidade de manutenção de hegemonia no futebol mundial, porque é uma seleção jovem e que tem um conceito de futebol muito claro. Né?
1: Sempre teve, né?
0: E uma seleção muito jovem, né? Jogadores a faixa de 19, 20, 20 e poucos anos.
1: Então. O mais velho deles, se não me engano, é o Laporte, que é o zagueiro. Que tem, acho que, se não me engano, 34 anos, mas é o resto do time.
0: Nem o Rodri, né?
1: 32 tem o Laporte.
0: O Rodri ainda pode fazer mais uma Copa.
1: É o Rodri em 30?
0: 29?
1: Né? 29. 30?
0: É, se fez dia 29.
1: Acho que fez no meio da Copa.
0: Durante a Copa. Nem o Lamine Yamal. Chegou com 18, saiu de lá campeão e com 19 anos.
1: É, mas ele, na verdade, é o Borja Iglesias. Centroavante, o Laporte tem 32 e o Borja Iglesias tem 33. Que era a terceira opção do ataque, né? Então,
0: nem jogou.
1: Ele entrou uma vez pra defender a bola aérea contra... A França, se eu não me engano, contra Portugal. Mas foi só esse momento mesmo que o Borja Iglesias entrou. Então o time, todo mundo é muito novo. E tem essa chance aí de se manter.
0: Ele se destacou mais na Copa por ter evitado o cumprimento, ou fez um cumprimento frio, demonstrando claramente o desconforto em cumprimentar o Trump na cerimônia de entrega de prêmios ontem.
1: É, o Infantino, ele fez questão de levar o Trump para entregar a taça.
0: E outro que evitou o Trump foi o zagueiro Cristiano Romero.
1: Não, e o pior de tudo, que aí foi o que deixou mais constrangedor ainda, é que na hora do Rodri levantar a taça, o Trump ficou praticamente na frente de todos os coisas para ficar para aparecer na imagem. Foi vergonhoso. Tudo, na verdade, essa parte fora do campo dessa Copa do Mundo foi completamente vergonhosa. Mas é algo que a gente pode debater ainda. Muito.
0: Mas dentro do campo foi uma ótima Copa.
1: É, dentro do futebol foi uma Copa...
0: Bom, são agora 8 horas, segue chovendo, temperatura 16 graus e 2 décimos, 97%, a umidade relativa do ar, a sensação térmica em 16,8, e já temos o nosso entrevistado para a primeira entrevista do programa de hoje.
1: Agora a gente recebe o presidente do Sindicato dos Municipários de Pelotas, o Thiago Botelho. Bom dia, Thiago.
2: Muito bom dia, Leonardo. Bom dia, Caldenei. Bom dia a todos e todas que acompanham o programa Edição da Manhã. Um abraço a todos e todas da Rádio Com nessa manhã chuvosa aí de segunda-feira.
0: Bem, Thiago, antes do recesso foi possível, né, numa corrida contra o tempo, aprovar o reajuste dos servidores municipais da administração direta. Qual a avaliação que tu fazes deste processo de negociação da database dos servidores municipais?
2: Olha, Caldenei, a avaliação que a direção do Sindicato faz foi com muito êxito, né? Tivemos uma assembleia no dia 29 de abril, quando construímos a nossa pauta database, entregamos ao executivo. Lá, meados já após dia 20 de maio, veio a primeira resposta do executivo e já veio com alguns avanços importantes. Montamos uma comissão de negociação formada por servidores, mais de 20 servidores das mais variadas secretarias, cargos, empregos e funções públicas. Essa reunião com o governo, direção do SINT, comissão de negociação e governo, foi no dia 16 de junho, e depois desta reunião de negociação, ao final, já passado o mês de junho, início de julho deste mês vigente, veio uma nova resposta do governo com também alguns ganhos, digamos assim, algumas respostas mais positivas economicamente e outras politicamente de encaminhamento. Então, como a Assembleia avaliou que não se avançava mais naqueles pontos, principalmente econômicos, e outros são de legislações, regulamentações e até de plano de carreira, que isso tudo transcende o período de database, a categoria naquele momento entendeu, já passados 2 meses, que por não avançar mais nesse sentido, que era o momento ali de aprovar aquelas conquistas e também aprovar os demais temas que permeariam o nosso debate com o executivo pós-database ao longo desse ano. Aí tivemos um segundo desafio, né, que a prefeitura enviou o projeto de lei para a Câmara, protocolou numa sexta-feira anterior à semana subsequente, que no caso foi a semana passada, que era a semana que a Câmara ainda tinha sessões ordinárias na terça e na quarta, mas iniciaria o seu recesso na quinta. Então esse segundo grande desafio para o Simpe é como tramitar o projeto lá dentro da Câmara em tempo recorde, os dois poderes que andam bem atritados, tanto os poderes legislativo e executivo, um para com o outro e vice-versa, pelos seus motivos, pelas suas causas, haja vista que os poderes são independentes, mas não andam tão harmônicos assim, né? E também como fazer isso aprovar rapidamente em 2 dias na Câmara, passar por comissões, por votação em plenário, e ainda assim o prefeito ter o tempo ali de sancionar a lei, publicar, e isso poder repercutir na folha de pagamento de julho, que ela é paga no início do mês de agosto. Ou seja, a folha de pagamento da prefeitura geralmente ela fecha os seus levantamentos de dados e tudo no dia 20, 21, 22. Então o prazo máximo é que até hoje, segunda-feira, isso tivesse tudo concluído. E aí o Simpe, através da sua capacidade de diálogo com todos os 21 vereadores e vereadoras, com o seu respeito, né, com a sua contribuição técnica e política, conseguimos ter esse êxito dentro da Câmara, numa sessão que foi terça-feira, início de noite adentro, quarta-feira à noite, por volta próximo das 19 horas, é que foi a votação final em plenário da mensagem do governo. Então ali, na véspera do início do recesso, que foi quinta, conseguimos tudo isso. Mas claro, tendo grandes problemas iniciais, né? Quando a prefeitura protocolou o projeto na sexta-feira na Câmara, o Simpe, primeiro que o Simpe fez a assembleia quarta, enviou quarta, no início da noite, a aprovação da categoria para o prefeito Marrone. Era quinta, era manhã de sexta, a prefeitura não havia dado sequer o recebimento para nós, a confirmação de recebimento. E aí a gente teve que acionar por contatos particulares alguns membros do executivo, que aí foram ver o e-mail que o Simpe já havia mandado na quarta, no início da noite. Aí a prefeitura correu quanto tempo que o protocolo da Câmara funciona até às 14 horas. Então a prefeitura protocolou na sexta, pouquinho antes das 14. Só que aí nós fomos nos deparar com o projeto de lei, havíamos observado que haviam 2 erros ali. Um erro de uma legislação que foi citada, e na própria justificativa da mensagem, Leonardo Caldenei, ali dizia que o reajuste tanto no salário como no vale alimentação seria o de 5,40%, sendo que na verdade seria 5,40% de reajuste nos salários, mas 8,28% no vale alimentação. Então já tivemos que construir, junto com alguns vereadores do governo, para alguém apresentar uma emenda modificativa, retificativa, que foi apresentada pelo vereador Ivan Duarte. Então essa foi a primeira solução, uma emenda ao projeto para corrigir os problemas que ele tinha. Só que aí teve um segundo problema também. A Câmara verificou que o projeto não veio acompanhado de impacto financeiro. Lembrando que projetos de lei de reajuste não costumam vir com impacto financeiro. No passado foi aprovado lá pela mesma Câmara sem impacto financeiro. Em todos os outros anos anteriores do governo Paulo também não. Tendo em vista que isso é previsto no orçamento do ano anterior e não há aumento de pessoal. Há aumento de despesa com pessoal, sim, né? Mas geralmente isso dentro da previsão orçamentária anterior. Então, a Câmara exigiu um impacto financeiro, aí teve que o Simpe, junto com o líder do governo articular, que é a Secretaria de Recursos Humanos, com o pessoal da Folha de Pagamento, fosse pessoalmente na Câmara, conversar com os vereadores, demonstrar por que que aquele impacto ora enviado no primeiro momento, que antes do pessoal da Secretaria de Recursos Humanos comparecer na Câmara na quarta-feira, Leonardo Caldenei. Na terça-feira, os vereadores já tinham exigido o estudo de um impacto financeiro. E aí foi mandado um documento, né, com números e tudo, mas ele não explicava muito bem o quanto comprometeria com a lei de responsabilidade fiscal, o quanto isso seria previsto, quantos servidores seriam atendidos pelo salário, pelo vale alimentação, pelas suas peculiaridades. E aí os vereadores, ainda não contentes com aquele documento que tinha números, mas não traziam notas explicativas, disseram que não aceitariam aquilo daquela forma. E por isso que na quarta-feira, a secretária de Recursos Humanos, acompanhada das servidoras da Folha de Pagamento, explicaram detalhadamente para todos os vereadores. Eles entenderam, mas exigiram que aquilo tinha que estar em documento. Aí teve uma grande corrida quanto tempo para toda aquela explicação que elas deram verbalmente chegar em documento, num documento de quase 8 páginas, até as 14 horas de quarta-feira, que era o protocolo. Mas, resumidamente, conseguiu-se chegar nisso. Durante as análises dentro do âmbito das comissões, vereadores apresentaram emendas, né? Então teve emenda ali para conceder o adicional de risco de vida, né? Majorar o adicional de risco de vida em 9% dos conselheiros tutelares, dos motoristas dos conselhos, do conselho tutelar, foi uma outra emenda, uma segunda emenda, e uma terceira emenda foi o 13º do Vale Alimentação, né? Mas como nós prevíamos, todas essas três foram vetadas pelo prefeito Fernando Amarrone e a lei foi publicada agora na última sexta-feira no Diário Oficial dos Municípios.
1: Tiago, o que o senhor atribui essa capacidade de articulação do SIMP para que o projeto conseguisse tramitar na Câmara nessa velocidade que foi de suma importância para que o reajuste chegue para o bolso dos funcionários públicos já nesse próximo mês?
2: Excelente pergunta, Leonardo. Muitas pessoas nos questionaram, né, quando o projeto foi enviado para a Câmara, não só servidores, mas até a imprensa como um todo e quem acompanha o cenário político, todos afirmavam, né? Não, vocês não vão conseguir tramitar isso aí. Tudo que vai do Executivo, a Câmara, dependendo do relator designado na CCJ, na COF, vão dar parecer inconstitucional, vão fazer todo o tramitamento necessário para prejudicar não os servidores, mas o próprio Executivo, uma medição de foco, de forças entre os poderes. Bom, a minha resposta é bem sucinta, Leonardo. O que fez esse projeto tramitar rapidamente e ter toda a sua aprovação é justamente o respeito que a direção do SIMP conquistou desse poder legislativo. Porque em várias oportunidades, o SIMP, já nesta gestão do prefeito Fernando Marroni e dessa nova legislatura da Câmara, desde o início do ano passado, o SIMP dialoga com os 21 vereadores, independentemente da sigla partidária, se é de extrema direita, se é esquerda, se é centro, né? Todos ali têm o mesmo papel importante, né, para a sociedade, para nós, cada um com as suas pautas, cada um com as suas ideologias. Claro que o SIMP tem lado, o lado do trabalhador, do servidor público municipal, mas para isso nós precisamos articular, dialogar com todos os 21 vereadores e vereadoras, independentemente das suas ideologias e siglas partidárias. E o SIMP sempre contribuiu com a Câmara, tecnicamente, pelo nosso conhecimento, nos mais variados projetos, e politicamente. Então, diversas vezes o SIMP esteve na Câmara, horas para criticar o governo, o executivo, no bom sentido, né? Sempre uma crítica positiva, construtiva. Então, por várias vezes estiveram na Câmara, porque foi enviado um projeto de lei para lá que não passou por nós, ou que não teve uma discussão prévia, então a gente esteve lá e marcou espaço. Em outras situações também a gente elogiou as iniciativas do governo, como até os resultados da database desse ano e do ano passado, que foram bons, perante aos vários anos anteriores, né? Mas ao mesmo tempo também, quando a gente teve que chamar a atenção da Câmara de Vereadores por conta do vereador A ou B, que foi dar uma explicação ou que foi comentar algo a respeito do trabalho dos servidores municipais ou do sindicato, nós mostramos lá por A mais B, olha, não é bem assim, está aqui a parte técnica, está aqui a parte política, está aqui a comprovação, está aqui a representatividade do SIMP, quem o SIMP realmente representa, que muitas vezes os vereadores citavam o SIMP, que o SIMP tinha que estar na Câmara para defender um determinado segmento e não era de competência nossa. Por exemplo, nós não defendemos trabalhadores da Coimpel, da Companhia de Informática de Pelotas, pois eles já têm um sindicato de processamento de dados do Estado do Rio Grande do Sul. Nós não representamos contratos emergenciais, o SINP representa no seu estatuto servidores de carreira, do quadro efetivo, tanto ocupantes de emprego público, seletistas, como de cargo efetivo estatutários. E muitas vezes a gente assistia numa sessão ordinária ou algo tipo um vereador da OAB nos cobrando que tínhamos que estar presentes, quando não tínhamos que estar, pois não defendemos determinados segmentos. Então, tantas vezes que o SINP teve que chamar atenção, seja da Câmara ou da Prefeitura, a gente sempre fez com muito respeito, com muito diálogo e com técnica. Então, Leonardo, o que fez essa aprovação, e vários vereadores, nas suas falas, principalmente o presidente Michel Promove, o presidente do Legislativo, o presidente da CCJ, o vereador César Bisolara, por diversas vezes, nos dois dias de sessões e reuniões das comissões, eles enfatizavam isso. Olha, esse projeto dos municipários só vai passar, só vai ser aprovado, só vai ter essa celeridade, porque para ter essa celeridade tem que ter unanimidade das bancadas, né? Para que os prazos regimentalmente estabelecidos possam ser inferiores, só se houver unanimidade entre eles, isso só vai andar, só vai ser aprovado, porque é o SINP que está na frente, é o SINP que está na negociação, porque o SINP já apontou todas as correções para o Executivo desde a saída do projeto e durante o projeto, e porque o SINP faz um diálogo conosco prévio, antes mesmo do projeto já chegar no âmbito de comissões ou algo do tipo. O SINP geralmente, sabendo já do protocolo, já vai lá, conversa com os vereadores, né, demonstra a necessidade. Assim foi como a gente fez também com o reajuste do magistério, que foi no início desse ano. Todos os projetos da casa estavam trancados, né, projetos do executivo estavam trancados por conta da questão da contratação emergencial, do programa Vida Ativa, e nós fomos lá, conversamos com os vereadores, né, numa segunda-feira que nem tinha sessão ordinária, fomos em outro momento conversar com demais vereadores para que o projeto do reajuste do magistério não ficasse trancado no meio de todos os outros que eram alvos de polêmica, e conseguimos também naquele período, assim como fizemos agora. Então eu acho que isso graças a nosso poder de capacidade de diálogo, de articulação política, e que no meio da história entre poderes executivo e legislativo, sempre não tem lado para o executivo nem lado para o legislativo, e sim mera e exclusivamente para o servidor público municipal.
0: Concluído este processo de negociação da data base, quais são agora as metas futuras? A retomada da questão do plano de carreira dos servidores municipais?
2: Perfeito, Caldenei. A gente já havia feito uma reunião, uma assembleia com os trabalhadores da Secretaria de Saúde para tirar a comissão de trabalhadores daquela secretaria representativa para tratar de plano de carreira com o SINP. Agora, essa semana, quinta-feira, faremos lá no Sindicato da Alimentação, no salão de eventos lá, quinta-feira à tarde, teremos uma assembleia dos trabalhadores da Secretaria de Assistência Social, também para tirar essa comissão de plano de carreira. Então, a meta daqui para frente é fazermos assembleias com todas as secretarias, tirarmos as comissões representativas de servidores de plano de carreira e trabalhar junto com eles até outubro, para que a gente tenha uma apresentação final, uma proposta do SINP de um plano de carreira geral, de todinhos os servidores da Prefeitura, claro que trabalhando também com as suas especificidades, enfim. Mas o que ficou dessa database ainda também para discutir agora, pós esse período de negociação? Temos que finalizar a regulamentação em decreto sobre a insalubridade em Pelotas, né? Não a insalubridade ser paga por cargo ou emprego A, B ou C, e sim ter uma regulamentação geral. Já tivemos uma primeira reunião com a Secretaria de Recursos Humanos, o SINP já apresentou sugestões a esse decreto, então agora nós vamos ter uma reunião para bater martelo nesse decreto da insalubridade e ele passar a vigorar. Também vamos estudar um decreto sobre o risco de vida, também uma regulamentação geral em Pelotas para aqueles cargos ou empregos que têm os servidores, a sua integridade física permanentemente exposta a condições de risco da sua vida. Quem se enquadrar nos critérios do decreto também fazer jus a este pagamento. Também vai ser uma batalha de algo que não avançou nessa negociação com o prefeito Marrone, também não avançou no ano passado, que é a questão do IFA, é o incentivo financeiro anual, ou uma espécie de um 13º aos agentes comunitários de saúde e agentes de combate a endemias. É uma 13ª parcela complementar que o Ministério da Saúde anualmente envia para a Prefeitura de Pelotas, além dos salários mensais desses trabalhadores. O Ministério da Saúde manda uma parcela complementar como incentivo de custeio, para que possa utilizar tanto nas condições de trabalho deles, mas também pode ser rateado este valor entre os agentes comunitários de saúde e agentes de combate a endemias, de forma remuneratória mesmo. Só que para isso acontecer, tem que ter uma lei local de iniciativa do Executivo. E o Fernando Marrone, enquanto candidato, no debate promovido pelo SINP, com os candidatos a prefeito, ele se comprometeu que, eleito fosse, ele faria esta lei para pagar isto aos agentes comunitários de saúde e agentes de combate a endemias. Também teve um compromisso dele, enquanto candidato, com esses trabalhadores, um evento privado, lá no Sindicato da Alimentação também, onde ele assina um termo de compromisso que, se eleito fosse, faria essa lei local. Isso sim é uma questão que nós não avançamos, né? Com certeza vai requerer articulação do SINP e mobilização da categoria ao longo do ano, porque esse projeto de lei o prefeito pode mandar até outubro, se quiser, até novembro, para a Câmara, porque essa parcela vem do Ministério da Saúde para ser paga em dezembro, né? E a prefeitura, tanto no ano passado como nesse ano, não avançou nesse quesito. Então, isso é uma outra coisa que nós vamos discutir também com o governo ao longo do tempo. Questões como o retorno dos auxiliares de educação infantil ao quadro do magistério, o pagamento do piso a eles, os professores também receberem os seus índices de reajustes ainda não pagos de 2023 e 2024, deixado pelo governo Paula, vários desses elementos serão discutidos na carreira. Mas, independentemente de plano de carreira, também vamos discutir com esses decretos que eu citei, essas regulamentações, que nada se confunde com discussão de plano de carreira, também o retorno, né, da criação, a recriação do COPARC, né? A prefeitura acena que é possível, que é o Conselho de Política de Administração e Remuneração de Pessoal. Era um conselho formado por servidores e que, no governo Paula, ela mandou uma lei para extinguir esse conselho, que nem tinha remuneração nem nada, mas era um conselho que, resumidamente, ele versava sobre todo e qualquer projeto de lei que saísse da prefeitura antes de chegar na Câmara. Se esse projeto tratava de quadro de pessoal dos servidores, salário, extinção de cargo, criação de cargo, vagas, carreira, gratificações, vantagens, reajustes, todo e qualquer projeto que tratasse sobre servidor, ele obrigatoriamente ele tinha que passar por esse COPARC, ele dava o seu parecer, e aí, depois disso, é que era remetido ao Legislativo. Então, os vereadores recebiam o parecer do COPARC, que era composto por servidores, eles já sabiam qual era a visão dos servidores sobre um projeto que lhes pertinha, né? E aí a prefeita Paula, na época, mandou extinguir o COPARC, porque isso atrapalhava a questão política dela, né? Não dava tempo do SINP, dos servidores saberem, antes do projeto chegar na Câmara, aquilo que estava sendo tratado, para nos retirar direitos, enfim, tantas outras situações, vantagens. Então, esse também é um outro debate que ficou para agora, pós-término da data base. Então, resumidamente, ficam plano de carreira, somente esse tipo de discussão até outubro, e, paralelamente, agora, já a partir dessa semana, semana que vem, esses temas que eu citei.
1: Tiago, a discussão sobre o plano de carreira vai até outubro, e depois disso, qual será o resultado dessa discussão? Se começa uma conversa direto com a prefeitura para abrir essa possibilidade de criação do plano de carreira, ele vai prosseguir após a discussão com as secretarias em outubro, até outubro?
2: Olha, Leonardo, o outubro, primeiro, de onde surgiu, né, isso, mês de outubro? Isso surgiu na Assembleia do SINP, a última Assembleia que teve, onde houve uma proposta de um servidor presente na Assembleia que entendia que o SINP tinha que apresentar algo no mês de outubro, não deixar chegar muito próximo do fim do ano, né? A proposta original foi 18 de setembro, uma data escolhida por esse servidor que se inscreveu na plenária. Nós falávamos que sofríamos corríamos, na verdade, o risco de chegar em setembro e não estar tudo pronto, porque são mais de 20 secretarias para fazer assembleias, para tirar as comissões. Depois nós vamos ter que ter reuniões com essas comissões eleitas em assembleia, para chegar com uma formatação final de plano de carreira, onde envolve mais de 200 cargos e empregos públicos diferentes na nossa prefeitura. Então, o Simp, ele ponderou, o servidor aceitou que a gente tivesse como proposta única um norte, né, o mês de outubro para apresentarmos. Quando o Simp se reuniu com a prefeitura no ano passado, Leonardo, o governo ali já havia estabelecido que ele teria uma comissão dele interna, e ela já existe, e que já vem trabalhando todas essas questões que envolvam plano de carreira. Até alguns dias atrás, o prefeito Fernando de Marrone esteve presente numa outra emissora de rádio e foi perguntado sobre essa questão do plano de carreira, como é que andava por parte do executivo. E ele afirmou: olha, estamos estudando, estamos fazendo já modelos de estudo sobre o plano, e eu pretendo trabalhar com um plano para o magistério, um outro plano para a segurança pública e um outro plano do quadro geral da prefeitura, né? Então, a prefeitura está já fazendo seus estudos internos. O Simp fará com estas comissões após elas serem aprovadas e eleitas em assembleia. Então, se chegarmos lá em outubro, Leonardo, e os servidores entenderem, olha, ainda não está a proposta ideal para nós, precisamos mexer nisso, precisamos alterar o texto, precisamos alterar isso, isso e isso, somente uma nova assembleia tem poder de mudar a deliberação da anterior. A anterior é que cheguemos até outubro com os estudos feitos. Mas chegando em outubro, numa nova assembleia, apresentando tudo que foi feito, né, se entender que tem que melhorar mais e precisa-se de mais reuniões ou algo do tipo, aí é essa categoria em assembleia, né, que vai deliberar. Mas a nossa meta é que cheguemos em outubro com uma proposta, uma apresentação, mesmo que ela requeira algumas adequações finais. E aí vamos, obviamente, exigir do executivo para que ele apresente também, né, até outubro, os seus estudos, sua proposta, porque se a categoria e o município ambos têm essa iniciativa de que os efeitos de um plano de carreira possam ser pagos no início do ano que vem, que já é o terceiro ano dessa gestão, ele tem que entrar no orçamento de 2027. Só que o orçamento de 2027 é votado esse ano, já meados de outubro, novembro. Então, por isso outubro, né, para que se tiver que ser aprovado, de acordo com aquilo que a categoria anseia e a prefeitura, já tem que entrar no orçamento de 2027 para que a sua execução prática comece no início do ano que vem.
0: Tiago Botelho, presidente do SIMP, Sindicato dos Municipais de Pelotas. Obrigado pela presença aqui no programa Edição da Manhã, da Rádio Com. Uma boa semana.
2: Caldenei, muito obrigado. Leonardo também, a Rádio Com, muito obrigado pelo espaço, pela oportunidade. E o SIMP sempre se coloca à disposição para prestar as informações atinentes a quem representa, que são os servidores públicos municipais. Desejo um grande abraço a vocês, uma abençoada semana com muita chuva, que saibamos enfrentá-la. Agora está caindo uma boa água aí, mas ainda bem que não tivemos as questões que eram previstas, né, de nível de chuva maior, ventos, granizo. Então já fomos abençoados por isso. Então, tá, desejo para você, se estenda essa benção aí por toda essa semana.
0: Tá bem, muito obrigado.
1: Muito obrigado.
0: 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Nesta manhã de segunda-feira chuvosa, e agora é a vez de ouvir e assistir, e acompanhar o comentário de Marcelo Carlini. Marcelo Carlini, bom dia.
3: Bom dia, Caldenei. Bom dia, Leonardo. Certamente acompanharam o final da Copa do Mundo aí, né?
0: Acompanhamos.
3: Eu torcia por um tipo de vitória heróica, esse tipo de cena é bacana, espetacular, como se diz, né? Mas, meus caros, vou dizer para vocês, no futebol a gente espera surpresa, faz parte do esporte, né? Mas na vida real, a vida segue como ela sempre foi. Estou falando isso para vocês porque volta e meia aparece na imprensa um estudo. Estudo é bom de apresentar porque parece uma coisa meio sem posição, neutra. E dessa vez voltou o estudo sobre a questão da Previdência Social. Se pegar nas páginas da Folha de São Paulo, um artigo de página inteira dizendo que estudos, né, novamente esse expediente, estudos defendem o aumento da idade mínima de aposentadoria para 67 anos. Hoje, para homens, é 65. Bom, fazendo as contas, a expectativa de vida média do Brasil, do brasileiro, em 2024, segundo o IBGE, é de 76,6 anos. 73 homens, 79, 80 mulheres. Mas vamos pegar pela média aqui. Considerando que a idade, expectativa média de vida do povo brasileiro é de 76 anos e 6 meses. 76,6, um pouco mais, 6 meses. Significa, na prática, que se a idade mínima de aposentadoria for 67 anos, o povo brasileiro, em média, vai ter direito a viver 9 anos aposentado. Considerando que uma pessoa comece a trabalhar tardiamente hoje, né, aos 20 anos, quer dizer que ele vai contribuir para a Previdência 47 anos, trabalhar todo esse período, e vai poder usufruir da aposentadoria durante 9 anos. O que é evidentemente injusto. Bom, por que eu falo isso? Porque esse estudo foi organizado por dois institutos. Um deles é o Centro de Debate de Políticas Públicas e o outro é Instituto de Mobilidade e Desenvolvimento Social. Aí você vai dar uma olhada de quem são as pessoas que são fundadoras ou responsáveis ou parte. Aí você vai encontrar o Armínio Fraga, ex-presidente do Banco Central. Você vai encontrar o Roberto Setúbal, ex-presidente do Itaú. E no final das contas, você vai ver que são os bancos que estão envolvidos nesse isento sobre o que deve ser feito. Mas eles vão além disso. Além dos 67 anos e vincular o aumento da idade mínima ao aumento da expectativa de vida do povo brasileiro, defendem também a desvinculação do salário mínimo das aposentadorias. O Armínio Fraga já tinha falado sobre isso antes. Retoma dessa forma. E além disso, propõe fundos de capitalização individual. Portanto, mudando o sistema de daqueles que trabalham hoje e pagam a aposentadoria dos que já estão aposentados. Bom, meus caros, e a justificativa, além do aumento da expectativa de vida, é que o mundo inteiro também está fazendo isso. Bom, vamos entrar na justificativa do mundo inteiro. Vários lugares do mundo ou estão fazendo ou planejam uma ofensiva sobre a Previdência para financiar a guerra. Na Europa tem uma série de países que estão aumentando o seu orçamento de guerra, mas não só na Europa. O Japão aumenta seu gasto de guerra, Alemanha, França. Vários países estão investindo em aviões, armas, bombas, mísseis, e você tira dinheiro de algum lugar. Você vai tirar dinheiro da Previdência, dos hospitais, das escolas. Portanto, o dinheiro da guerra sai do orçamento público. Por isso que, entre aspas, o mundo inteiro está fazendo isso. E no Brasil, um tipo de guerra social, que para poder manter a lucratividade, inclusive dos bancos, você precisa reduzir o custo do trabalho. Bom, meus caros, o fato é que hoje não tem na Câmara uma proposta de reforma da Previdência com esse sentido. Mas o fato dos banqueiros e ex-banqueiros ficar fazendo propaganda disso leva a gente a ficar de alerta. Porque no final das contas, é a mesma turma que não quer acabar com a 6x1. Aí que as coisas se encontram. Portanto, meu caro Caldenei e meu caro Leonardo, que certamente Leonardo tem expectativa de um dia se aposentar, talvez, ou por conta das sucessivas reformas, pense, eu nunca vou me aposentar.
1: Eu tô mais por aí. Eu tô mais nessa
3: eu acredito. Particularmente entre os jovens. As sucessivas ondas de reformas regressivas da Previdência levaram a juventude a achar que isso não é um futuro, não vai acontecer. Felizmente a velhice chega. E a gente quer chegar nela com saúde e condições de usufruir plenamente da vida. É por isso

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0: 8:37, estamos com a edição da manhã, temperatura de 16 graus e 2 décimos, 97%. A umidade relativa do ar, a sensação térmica em 16,8. Olhei ali pela janela, agora no intervalo, e observei que segue chovendo, né? Chuva fraca, mas persistente. Então segue chovendo nesta manhã de segunda-feira. Não é necessário sair com um calçado, né, mais ou menos alto, não tem problema, não precisa galocha, né?
1: É, não, galocha não precisa.
0: Não é preciso. Mas o guarda-chuva é indispensável, né? Então, quem estiver saindo de casa, claro que tome alguma providência, bote um calçado alto. E o guarda-chuva, assim, não tem como abrir mão, a não ser...

0: que queira se molhar. Mas não tem vento, isso é... principalmente quem vai utilizar o guarda-chuva, né? Não tem problema, porque o problema do guarda-chuva é quando tem vento, né? Chega na esquina e o guarda-chuva vira ao contrário. Agora são 8h38, vamos trazer aí mais algumas notícias enquanto aguardamos aí a presença do nosso próximo. Já temos ele aqui, inclusive.
1: Ainda está conectando.
0: Não está conectado. Mas em seguida já teremos a participação do nosso próximo entrevistado e, portanto, trazendo mais algumas informações nesta manhã chuvosa de segunda-feira.
1: O ministro Alexandre de Moraes, do Supremo Tribunal Federal, proibiu o ex-presidente Jair Bolsonaro de receber visitas pelo prazo de 30 dias. A medida foi tomada após o senador Flávio Bolsonaro, do PL do Rio de Janeiro, publicar nas redes sociais uma carta escrita pelo ex-presidente. No mesmo despacho, Moraes também decidiu manter sua decisão anterior, que proibiu Flávio de visitar o pai por 90 dias. O ministro também ampliou as restrições às quais Bolsonaro está sujeito por estar em prisão domiciliar. A partir de agora, Bolsonaro está proibido de receber visitas com finalidade político-eleitoral até o término das eleições de outubro. O ex-presidente também não poderá divulgar manifestos políticos eleitorais, inclusive por meio de terceiros, por qualquer meio de divulgação. Ao determinar as medidas, Moraes disse que Bolsonaro descumpriu a determinação que o proibia de usar as redes sociais, inclusive por meio de terceiros. O descumprimento ocorreu com a publicação da carta nas redes sociais. Mais cedo, a Procuradoria-Geral da República enviou ao Supremo parecer pela manutenção da prisão domiciliar concedida a Bolsonaro. Em seguida, a defesa solicitou autorização para que o presidente da Argentina, Javier Milei, visite o ex-presidente na prisão domiciliar. Com as novas restrições determinadas nesta terça-feira, Milei deve ser impedido de realizar a visita.
0: Seguindo com as informações desta manhã de segunda-feira, o plano para elevar a mistura do etanol anidro na gasolina para 35% avançou para uma nova etapa, com a previsão do início dos novos testes técnicos, programada para setembro. O processo envolve a definição prévia dos critérios de avaliação para medir os impactos do combustível nos motores e componentes veiculares. O cronograma prevê implementação da mistura E32 para um período de 180 dias a partir de agosto. A fase intermediária servirá para verificar o comportamento mecânico dos veículos antes da eventual transição para o índice de 35%. A atenção dos órgãos técnicos está voltada principalmente para segmentos específicos da frota que podem apresentar maior vulnerabilidade à maior presença do biocombustível, como carros antigos, motocicletas a gasolina e veículos importados. 8h41, ainda não?
1: Ainda não, estou entrando em contato com ele aqui para...
0: Certo, então em seguida já teremos a participação do Nilmar Conceição para falar sobre os 30 anos do Fórum da Lagoa, né? Então em seguida já teremos essa participação do Nilmar Conceição. Agora, 8h41,
1: agora sim.
0: Já temos então, pode fazer o anúncio aí.
1: Agora a gente recebe o presidente do Sindicato dos Pescadores da Colônia Z3, o Nilmar Conceição. Bom dia, Nilmar.
2: Bom dia, Leonardo. Bom dia, Caldenei. Bom dia aos ouvintes da Rádio Com.
0: Bom, 30 anos do Fórum da Lagoa dos Patos, né? Essa data foi comemorada agora no final de semana. O que representa, né, esse momento de 30 anos do Fórum, né, e as conquistas obtidas, né, os avanços obtidos durante este período de 3 décadas?
2: Então, Caldenei, Leonardo e pessoal que nos ouve, é com muita satisfação que a gente hoje, além de estar à frente da diretoria do Sindicato dos Pescadores de Pelotas, também coordenação do Fórum da Lagoa dos Patos. Esse fórum é um colegiado que já fez 30 anos e a gente tem muito prazer de divulgar essa conquista junto aos pescadores, pescadoras e todos vocês que são parceiros, tanto a Rádio Com como com outros participantes, mas assim, em 1996, devido a muitos problemas, conflitos dentro da Lagoa dos Patos, se reuniu um pessoal da Pastoral da Pesca, IBAMA, FURG, prefeituras, para criar um órgão que tivesse uma integração maior. As colônias trabalhavam muito particularmente e se criou esse espaço que tem até hoje, graças a Deus. A gente tem muita satisfação de hoje estar na coordenação, mas lembrando que por 30 anos tivemos vários conflitos e também algumas conquistas. Eu posso citar o seguro defeso das mulheres, que antigamente era somente os pescadores, e as pescadoras não tinham direito, isso é uma conquista. Projetos de estatísticas, protocolo de consulta, enfim, são vários assuntos que a gente tem durante esses 30 anos, e é com muita satisfação, como eu digo, que a gente está à frente hoje.
1: Nilmar, nesses 30 anos, agora pensando para essa sequência dos próximos anos, quais tu considera os principais desafios do Fora da Lagoa dos Patos, ainda mais enfrentando agora a questão da crise climática, das enchentes?
2: Então, Leonardo, o fórum conta com aproximadamente 20 entidades, entre elas as colônias de pescadores dos municípios de Pelotas, Rio Grande, São José do Norte, São Lourenço e Tavares. Temos a FURG com o Laboratório Marés e o CIDJUS. Temos a EMATER, temos as prefeituras dos 4, 5 municípios, o movimento dos pescadores e pescadoras e também, principalmente, os pescadores e as pescadoras que compõem, fazem parte. As reuniões são mensal, uma em cada município, toda última quinta-feira do mês. E a gente pode salientar que em 1996 pescavam dentro da Lagoa dos Patos muitos clandestinos, principalmente vindo de Santa Catarina. Caldenei acompanhou bastante esse tema e a gente passou de 10 mil pescadores clandestinos e de outros estados, hoje não chega a 3 mil licenciados dentro da Lagoa dos Patos, especificamente quem mora na Lagoa dos Patos. E para o futuro a gente pensa aí no defeso, que ainda tem algumas pendências de 2025. Nós temos a revisão da IN-03, é a lei que regra a pesca dentro da Lagoa dos Patos, que ela também já está com 22 anos, e a gente precisa rever. Algumas coisas mudaram, petrecho, épocas de defeso, o clima tem mudado muito, e a função da desova dos peixes, esse tipo de coisa tem que ser debatido. E o fórum é o espaço onde vem o Ministério da Pesca, Ministério do Meio Ambiente, Capitania, IBAMA, todos esses atores têm espaço. O espaço é de discussão, de consulta, de encaminhamento de demanda. Não libera, passa ou repassa as informações e pedidos para esses ministérios. Uma outra preocupação também, Caldenei e Leonardo e os demais, é a enchente que a gente teve em 2024, que ainda tem resquícios nas comunidades. Tem casas, galpões nas beiras da praia que ainda não conseguimos reconstruir. E a previsão do El Niño aí é preocupante, porque as colônias de pesca, as comunidades de pesca são as primeiras atingidas. A gente tem uma grande parceria de vários órgãos, mas ainda precisamos de muito apoio, principalmente de informação. A semana que vem tem marcado uma reunião com a Defesa Civil para a gente conversar sobre o assunto, e no dia 30 tem reunião ordinária do Fórum da Lagoa dos Patos.
0: Bom, tu te referiu, Neymar, sobre a redução importante, significativa no número de pescadores que vinham de outros lugares, né? Especialmente de Santa Catarina, para pescar na Lagoa dos Patos. O que que ocorreu, o que que foi feito para que houvesse essa redução?
2: Dentro do Fórum da Lagoa dos Patos, a gente tem várias pessoas, pesquisadores e apoiadores, que tiveram a ideia, juntamente com as colônias, de fazer um licenciamento ambiental, um processo de licenciamento ambiental dentro da Lagoa dos Patos. Ou seja, só vai ser licenciado quem mora aqui e quem realmente pesca. A gente encontrou muitas dificuldades, principalmente dos governos de Santa Catarina, mas valeu a gente o esforço, e temos hoje o licenciamento ambiental, é uma realidade dentro da Lagoa dos Patos. Claro que temos problemas, temos algumas pessoas que ainda pescam, mas nem comparado com o que era nesses anos de 90 até 2000, a gente teve muitos problemas. Pescadores que se deslocavam com redes apetrechos, sem respeito nenhum, e o Fórum da Lagoa dos Patos traz o processo de licenciamento ambiental que está acontecendo agora neste ano. Todo ano é revisto. Todo ano as colônias têm que repassar para o Ministério da Pesca, para o Meio Ambiente, Ministério do Meio Ambiente ou IBAMA, quem realmente está licenciado. Agora, a fiscalização, bom, aí é o pessoal da fiscalização. Pescador, fazemos a parte dentro das colônias do movimento dos pescadores e dos parceiros.
1: Algo que vem sendo debatido também são os projetos eólicos dentro da Lagoa dos Patos. E como que o fórum se posiciona em relação a esses planos?
2: Com relação ainda à pergunta do Caldenei sobre quem pesca recebe o defeso. Nós temos no Rio Grande do Sul em torno de 20 mil carteiras de pesca. Isso é pouco, gente. Pensando em estados do Norte e Nordeste que chegam a ter 100, 200 mil pescadores. A gente sabe as diferenças, mas assim, ó, o Fórum da Lagoa dos Patos contribuiu muito para isso. Nós temos em torno de 3 mil pescadores licenciados. Esses pescadores, tirando os aposentados, é que fazem o defeso, só para concluir. A pergunta do Leonardo é sobre...
1: Sobre os projetos de...
2: Projetos eólicos. Então, o Brasil todo, pela costa da... territorial, tem projetos e propostas de projetos muitos. A região sul não é diferente. Tem do Chuí até Torres propostas. O Fórum da Lagoa dos Patos, mesmo sendo um fórum, digamos, local da Lagoa dos Patos, trata disso porque o peixe vem de lá. O peixe nosso vem da costa do Rio Grande do Sul e de outros estados. E é a preocupação muito grande se colocarem isso por causa que pode interferir. O Fórum da Lagoa dos Patos, no ano de 2020, estamos em 26, acho que 24, 25, temos o protocolo de consulta. Todo e qualquer projeto que venha afetar a Lagoa dos Patos, trazemos para o fórum e temos debate. No nosso protocolo de consulta está preservado todas as nossas áreas. Qualquer projeto que venha de eólica, mineração, temos que passar. Podemos não barrar, mas queremos discutir.
0: Bom, tem essa outra questão, né, das monoculturas, né, que envenenam as águas e destrói solos, enfim, e por consequência alcançando a saúde da população. O que isso tem refletido já na questão da pesca, né, o envenenamento das águas?
2: Então, Caldenei, a gente tem um grande problema, que a Lagoa dos Patos, ela está interligada com rios do Guaíba, Jacuí, Camaquã. Todos esses rios são rios que deságuam na Lagoa dos Patos. Consequentemente, existem lavouras, plantações que usam o agrotóxico, que usam lá os seus chamados defensivos, e isso deságua na Lagoa dos Patos. Como é uma lagoa que ela ora é doce, ora é salgada, quando incide pouca chuva, o que não é o caso de ultimamente, a lagoa se mantém um pouco mais estável enquanto poluição. Agora, quando choveu demais, como 2024, e tem chovido, esses agrotóxicos, essas porcarias, vêm tudo para a Lagoa dos Patos. Isso afeta muito. Tem lugares da Lagoa dos Patos que a gente tem já percebido que não está tanta incidência de peixes. E a de 2024, a enchente, sim, essa foi crucial para envenenar muito nossa Lagoa dos Patos e pensar que vem outra nos preocupa muito, Cadenei.
1: Aliás, como é que também tem sido essa preocupação com essa grande possibilidade de El Niño para o último trimestre do ano?
2: Olha, no ano de 2024 toda, para você ter uma ideia, a metade da colônia Z3 ela teve que ser retirada pelo exército, pelos parceiros e pelas famílias, retirada daqui mais para cima da comunidade. E até hoje, como eu disse para vocês, ainda temos problemas de estrutura. Na Ilha dos Marinheiros, a metade da população também, na Ilha da Turutamba, toda a população, na Barra de Pelotas, toda a população retirada. E sabemos que 24 foi um ano atípico, mas como a gente tem acompanhado, a preocupação é muito grande com o El Niño que está previsto, e a gente tem, como eu já falei, reunião com a, enquanto Pelotas, com a Defesa Civil, e tratar desses assuntos no Fórum da Nova Despatos do dia 30, no próximo dia 30, quinta-feira.
0: Nilmar Conceição, muito obrigado pela sua participação aqui no programa Edição da Manhã. Cumprimentos aí pelo trabalho, esses 30 anos no Fórum da Lagoa dos Patos. Muito obrigado.
2: A gente que agradece e ficamos à disposição da Rádio Com, sempre uma grande parceira dos pescadores e pescadoras.
0: Tá certo, muito obrigado. Bom, agora são 8 horas e 53 minutos, programa Edição da Manhã, temperatura 16 graus e 3 décimos, temperatura estável nesta manhã, praticamente sem alteração. E hoje a temperatura máxima 20 graus, né? Com essa possibilidade, de acordo com o clima-tempo, de que se tenha abertura de sol, né? O reaparecimento do sol. Não tem jeito, né? Agora, quando são 8h54, não tem jeito, né? Que reapareça à tarde. Bom, mas
1: eu fiquei impressionado que no sábado apareceu o sol, né? Teve um momento de sol no sábado, raro, mas... A gente estava esperando um dia com chuva a todo momento, a gente teve até sol.
0: Demorou para chegar a chuva, né? Demorou para chegar, porque a previsão que chegasse sexta, mas ela chegou mesmo, de fato, na madrugada, né?
1: Chegou
0: de domingo.
1: É.
0: O Metsul, né, que sempre atualiza perto das 9 horas os seus dados, aponta aqui chuva o dia, com 29 milímetros de chuva hoje. Também mais chuva do que está previsto no clima-tempo para amanhã, 27 milímetros. E ainda sobra um resíduo para quarta-feira de 13 milímetros, né? O Metsul está carregando aí na possibilidade de chuva importante ainda nos próximos dias.
1: O Metsul é...
0: Até quarta-feira, né? E depois, sol mesmo, brilhando aqui no modelo do Metsul, na quinta-feira, e ainda assim com nuvens. Depois volta a chover na sexta, sábado. Bom, o Metsul está bem mais
1: pessimista,
0: rigoroso nesta questão da persistência da chuva.
1: Eu acho engraçado, porque aí na...
0: Compara com o modelo aqui do clima-tempo, tem uma diferença muito...
1: Quase absurda.
0: É, muito importante.
1: Que a gente pega que sexta, sábado e domingo do clima-tempo tem sol e pouquíssima chuva marcada.
0: E
1: no Metsul tem 40 milímetros de chuva.
0: Claro, marcada. Que não trazemos hoje como dados o... Apesar que já tem aqui, já está atualizado no CPMET.
1: Ah, chegou o CPMET.
0: O CPMET que geralmente de manhã traz apenas os dados da segunda-feira, né? Mas agora já está atualizados os dados aí para os próximos dias. Segunda-feira, então, nublado, com pancadas de chuva e trovoadas, ventos de noroeste e norte fracos a moderados, temperatura máxima vai a 20 graus. Amanhã, nublado com chuva ocasional, passando a nublado com pancadas de chuva com trovoadas, temperatura mínima à noite e máxima na madrugada. Inclusive amanhã temos aqui uma inversão, né? O dia começa com temperatura mais alta, portanto 18 graus e na madrugada, e depois cai para 15 graus a mínima. Depois, na quarta-feira, nublado com chuva fraca ocasional até o final da tarde, temperatura mínima à noite, ventos de sul-sudeste fracos a moderados com rajadas ocasionais, temperatura mínima 11, máxima 15. É o que informa o Centro de Pesquisas e Previsões Meteorológicas da Universidade Federal de Pelotas, com a previsão elaborada pelo Gustavo Razeira e Karina Padilha. 8 horas 57 minutos, programa Edição da Manhã. 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Preço da gasolina?
1: Vamos ao preço da gasolina.
0: Vamos aos preços dos combustíveis nesta segunda-feira, de acordo com o aplicativo Menor Preço do programa Nota Fiscal Gaúcha.
1: Começando pela gasolina comum, Caldenei, R$6,07, vem sendo o mesmo valor há muito tempo, né? Esse valor promocional, R$6,07 na abastecedora Areal, na Avenida Domingos de Almeida, número 1985, bairro Areal, R$6,07 na esquina do Domingos de Almeida com a Dr. Benjamin Gastal. Já a gasolina aditivada no mesmo local, também no mesmo preço, R$6,07 na abastecedora Areal, Domingos de Almeida, número 1985. Já o etanol, R$4,25 no posto Santa Rita, da Avenida São Francisco de Paula, número 3229, bairro Areal, R$4,25 na São Francisco de Paula, esquina com a Felipe dos Santos, no Jardim Europa, próximo a Bom Jesus. E por fim aqui, finalizando, o diesel S500, R$5,86 no posto Buffon 91, na rodovia BR-392, número 2600, bairro Fragata, R$5,86, posto para quem vem de Rio Grande, direção a Pelotas, também com acesso pelo Simões Lopes. E aí acabando aqui no diesel S10, R$6,09 no posto Coqueiro, da rua Almirante Barroso, número 2360, bairro Centro, R$6,09, o diesel S10 mais barato, na Almirante Barroso, com a doutora Cassiano, próximo ao supermercado, daquela rede de supermercados que estranhamente pega fogo. Então, isso aí são os valores mais os promocionais dos combustíveis desta segunda-feira, começando a semana, que eu darei.
0: Tá certo. Na sequência da programação da Rádio Com, vem o Alexandre Salóis com Manhã Cultural. Às 10 horas tem o Comunidade Esportiva, 11 horas o Contraponto com a Clarissa Hennig e o André Amaral. Destaques do programa desta segunda.
1: Ainda não tem a pauta.
0: A pauta não está disponível. Mas às 11 horas tem o Contraponto aqui na Rádio Com. E o programa Edição da Manhã estará de volta amanhã, terça-feira, às 7h30. Obrigado pela companhia e até amanhã.
1: Tchau, tchau.

0: 9:01.
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Muito bem, bom dia pessoal. Começando o Manhã Cultural aqui na Rádio Com 104.5. Nesta manhã de chuva. Uma bela manhã. É bela também, né? Chuva mansa. Nesta segunda-feira, dia 20 de julho. 20 de julho de 2026. Estamos começando mais uma semana, né, pessoal? Espero que tenha uma baita semana aí, uma baita segunda-feira. É, vamos indo, né? Vamos indo. O Laboratório de Agrometeorologia nos aponta que a mínima foi de 16 graus e 2 décimos. Isso agora há pouco, às 7h56. E a temperatura agora aumentou apenas 2 décimos. Portanto, estamos com 16 graus e 4 décimos. Sensação térmica ligeiramente maior, em 16 graus e 9 décimos. Umidade do ar não podia ser diferente, né? 97% a umidade relativa do ar. Subindo rapidamente a pressão atmosférica, no momento, em 1.008 milibares. Então aponta que vai parar de chover por algum tempo, né? O nascer do sol foi às 7h25 e o pôr do sol será às 17h46. E o acumulado de chuva já está em 17,8 milímetros nas últimas horas. E o mensal já está em 74,2 milímetros. A julgar que estamos no dia 20, né? Não sei se é normal isso, mas aí está o dado, né? 74 milímetros de chuva aí para o julho. É o El Niño, pessoal, é o El Niño. Temperatura máxima para hoje, vamos ver. 18 graus, isso, 18 graus, lá por volta das 16 horas. Baixa amplitude térmica, né? E também depois não vai baixar muito, vai ficar em 17 graus até amanhã. Até amanhã, por aí. Olhando aqui, um apanhado. Ó, amanhã diz que não vai chover, por enquanto. Tempo nublado. Aí, quarta chove. E, por enquanto, mudou aqui. Quinta, sexta, sábado, domingo. E próxima segunda não tá marcando chuva. Maravilha, então. Dá uma olhadinha aqui na imagem de satélite. Rio Grande do Sul e fronteiras e divisa com Santa Catarina ali. Vamos ver aqui sobre as chuvas. Mudou aqui o site, tá aqui, achei. É, por enquanto, atualizado às 9 da manhã, tá? Todo o Rio Grande do Sul, praticamente, com chuvas espalhadas por todo o Rio Grande do Sul. Só uma parte aqui, que é o litoral norte, sem chuva, tá? Capão da Canoa, aqui essa região, sem chuva. Aí, tipo, Mostardas, assim, já tá chovendo, já. Parte do litoral, e todo o litoral chovendo também. E uma parte da fronteira com a Argentina aqui, bem pequena aqui, que não chove. Cidades aqui como Roque Gonzales, cidades pequenas. É uma parte bem pequena que não tá chovendo. Não dá para dizer que tá chovendo em todo o Rio Grande do Sul. E tempestades estão na região de Alegrete, Santiago, São Gabriel e Santa Maria. E aqui, numa chuvas moderadas. Vamos ver, vamos dar um play. 11 horas, meio-dia, final da tarde. Vai dar uma limpadinha aí, maravilha. Vai ficar com nuvens, tá? Mas chuva não, pelo modelo de satélites. As imagens de satélite aí nos ajudando. Esse site Wind aqui é certeiro, rapaziada. Então é isso, pessoal. Começando o Meia Cultural, aquele clima musical. Segunda-feira, Clarissa já está aí na redação. Procurando.

Essa Clarissa. É isso aí, pessoal. Já ouviu a edição da manhã, agora há pouco. 10 horas tem comunidade esportiva. Contraponto às 11 horas com a Clarissa Hennig e o André Amaral. Segunda-feira, às 13 horas, tem o programa Viração da Dufpel, ali sempre com entrevistas interessantes. Segunda-feira, eu acho que depois vem a Elô aí às 16 horas, com Navegando, muita música boa ou alguma live. 18 horas, José Luiz Moraes traz aquela parte relaxante, música boa, nativista. Depois seguimos com José Luiz Moraes, que produz o programa Tangos para Tangueiros. Selecionou aí uma bela seleção de tangos dos anos 40. E é isso aí, pessoal. Segue o baile. Comandante. Muito obrigado por estar nessa rádio com rádio de expressão democrática. 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Agora no começo aí do Mãe Cultural, sempre com a Internacional, roda no início ali. E hoje rodamos um Almôndegas com Days My Love. Days My Love. É isso aí.

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Nesse aplicativo você também lê as informações produzidas aí pela nossa equipe de jornalistas, assim como no nosso site. Algumas manchetes aqui para você entrar no site e ler de forma mais detalhada. A Universidade Federal de Pelotas mantém aulas nesta segunda-feira. Cidade reforça a prontidão contra alagamentos com chuva forte prevista para segunda-feira. Isso aí já é antiga, tá? Segunda-feira é assim mesmo. 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Vamos de som, então. 9 horas e 23 minutos. 9 horas e 23. Resta sempre o comandante, vai sair. Vamos, dali. Vamos aqui, eu fiz uma seleção meio. Tentei fazer uma coisa mais light hoje, na manhã, para uma segunda-feira chuvosa. Se você tem o privilégio de estar em casa, escutando a Rádio Com, muito obrigado, pessoal. Se o seu trabalho é um trabalho que permite você nos acompanhar também, muito obrigado. Hoje, então, umas músicas mais light aí, música nacional. Vamos na manhã. A gente volta daqui a pouco, pessoal.

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E então tá, pessoal, feito por hoje. Manhã cultural naquele clima musical. Essa manhã chuvosa hoje, esse clima aí alegre, na manhã. Devagarzinho, daqui a pouco a comunidade esportiva estará no ar aí com live no Facebook e no YouTube. É, apresentação de Leonardo Cardoso. Também tem Caldenei Gomes, André Amaral, Alexandre Salois e Roger Pérez. Final da Copa do Mundo ontem, tem repercussões aí, o Campeonato Brasileiro já começou. É agora às 10 horas, pessoal. Depois tem contraponto às 11 horas com Clarissa Hennig e André Amaral. 13 horas o Viração. 16 horas a Elô traz só música boa aí, ou alguma live no Navegando. 18 horas José Luiz Moraes com Nativismo Sem Fronteiras. E seguimos com José Luiz Moraes com Tangos para Tangueiros às 19 horas. Amanhã a gente volta aí, pessoal. Rapidamente aqui, uma transição e comunidade esportiva. Tchau!

0: 10 horas.
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0: Bom dia! Começando mais uma comunidade esportiva aqui na Rádio Com, são 10 horas e 1 minuto. Segunda-feira, dia 20 de julho de 2026, começando mais um programa aqui no 104.5 FM da Rádio Com, também nas rádios online, no nosso site radiocom.org.br, também no nosso aplicativo próprio, Rádio Com 104.5, que está disponível para celulares Android. A gente também está em live no Facebook e no YouTube, nossas lives das redes sociais com imagens aqui direto do estúdio da Rádio Com, que ficam disponíveis na íntegra para quem quiser nos assistir logo após o final do programa. É só acessar nosso canal do YouTube, o Rádio Com Pelotas. A gente tem lá todas as lives, não só da comunidade esportiva, mas também do Contraponto, do Edição da Manhã e de todos os outros programas que compõem a grade da Rádio Com durante toda a semana. Nesta segunda-feira, temperatura de 16 graus e 3 décimos, umidade relativa do ar em 97%, a sensação térmica de 16,8, chovendo em Pelotas. Não teve aquela chuva que a gente que tinha a previsão para o final de semana, que era uma chuva forte, de uma quantidade bem volumosa. Isso é um ponto positivo, não acabou não acontecendo, a gente estava bem preocupado, teve uma chuva mais fraca. Mas ela segue, persiste até hoje. Ainda tem possibilidade de chuva até para quarta-feira, né, Caldeirão?
1: Isso, então, até quarta-feira.
0: Aí, mas temperatura aí amena nesse início de semana. Hoje, com os trabalhos técnicos de Alexandre Salóis, também aqui ao meu lado, dentro do estúdio, para a gente conversar sobre Copa do Mundo, o Caldeirão Gomes e o André Amaral. Caldeirão, bom dia. Eu vi que tu raspou o cabelo pra homenagear o De La Fuente, né?
1: Exato. Bom dia, Leonardo, André, Alexandre e toda a audiência, né, que está aqui no Comunidade Esportiva. Bom, meu destaque é para a vitória do futebol, né? Do futebol coletivo, do futebol bem jogado, do futebol com posse de bola de forma criativa, envolvente. Então o futebol saiu vencedor com o título conquistado pela Espanha ontem.
0: André, bom dia.
2: Bom dia, Léo, Caldenei, Alexandre e todos aqueles que nos acompanham nessa manhã chuvosa, né, de segunda-feira. Ainda bem que não teve aquele volume e aqueles estragos que poderiam vir disso, né? Mas que o Caldenei confirma, né, e ratifico as palavras do Caldenei, foi uma vitória incontestável, inquestionável da Espanha, que não tomou conhecimento do adversário. Haja visto que a Argentina foi dar um chute a gol, eu acho que na prorrogação, depois de estar perdendo. Seria um crime para mim, diante do jogo e de toda a Copa, que a Argentina se sagrasse campeã jogando tão pouco como a final de Copa do Mundo. A gente não conseguiu nem não conseguiu ver, né, aquele enfrentamento, aqueles enfrentamentos que, e as reações que a Argentina teve durante a Copa. Mas enfrentou um adversário que não a deixou jogar em nenhum momento.
0: Roger Pérez, direto de casa, bom dia.
3: Bom dia, Leonardo, bom dia, Caldenei, André, Alexandre e a todos que nos acompanham aqui pela 104.5 FM e pelas redes sociais da Rádio Com. O destaque é o jogo de ontem, né? É um jogo, né, de um time só, praticamente, né? A gente não conseguiu jogar realmente. E foi massacrada ontem, né? Ontem foi um troço meio fora do que a Argentina joga, né? e do, do, do, do, do próprio DNA argentino, né? Que é o DNA de, que joga para frente e toca, toca de bola. Ontem não conseguiu, né? Ontem os europeus, é, realmente os europeus capturaram o futebol sul-americano, né? Deixa eu ver, é, dentro do, desse, dessa, desse novo escopo aí do futebol, que o futebol é, sul-americano não ganha praticamente nada, né? Só, nem intercontinental, nada. Simplesmente, e não vai ganhar mais nada, né? Se continuar assim, vai ser muito difícil ganhar alguma coisa. Vai ser muito complicado mesmo. Vão ficar no terceiro mundo mesmo do futebol.
0: Alexandre, eu deixei tu por último porque eu imagino, não sei se vai acontecer, mas que o teu destaque vai ser, vai destoar. Bom dia.
4: Tu está me induzindo. Bom dia, pessoal. Estás me induzindo. Não, eu, depois falaremos sobre isso. Eu já sei o que é que tu...
0: Não, não,
4: mas não tem como, vai ficar feio pra mim aqui destacar isso aí com a final da Copa do Mundo ontem. E o meu destaque vai, vai aí na congruência, é o jogo de ontem. E foi um, pra mim foi um rodeão ali, o Fabián Ruiz ali, o Rodri talvez também, anularam ali o sistema todo defensivo, né? Anulou o Messi, principalmente, e o goleirão da Argentina jogou muita bola, hein? Se, de, se tivesse mais uns minutinhos e tivesse um cara a mais, eu acho que o Messi ia bolar uma jogada de novo. Eu achei que foi justo a Espanha ser campeã, dada o desempenho ontem, né, da Argentina. Parecia bastante exaurida fisicamente também, eu acho. Acho que não conseguia. Foi amassada, né? Ela não conseguia. Não conseguia sair. Ela, eu acho que ela não queria ficar com duas linhas ali dentro da área, bem dizer. Ela não conseguia. Conseguia sair.
0: É, eu ia iniciar por isso mesmo, até começando com o Denei. Ontem foi um jogo de domínio espanhol, sem dúvidas, muito por causa do estilo de jogo da Espanha, que dominou praticamente todos os times que jogou contra. Mas também mostrou muito a questão do desgaste físico, né?
1: Bom, o desgaste físico da Argentina não é novidade, né?
0: Exato.
1: A Argentina vem de jogos muito estressantes e no limite da entrega. Então, já lá em outras fases falava nesse estado exaurido do ponto de vista físico da Argentina. Mas também tem que considerar que da mesma forma que o Messi foi anulado no jogo de ontem, o Mbappé foi anulado no jogo Espanha e França. A França, que até então era a grande favorita, também sucumbiu diante da Espanha. Então, a seleção que venceu o Portugal, que passou pela Bélgica, que passou pela França com uma autoridade absurda e dominou a Argentina da forma que dominou, não há dúvida de que é a melhor seleção do planeta. Que até começou a Copa meio oscilante, mas na hora H, na hora decisiva, e reforçou aquela tese, né? Confirmou aquela tese de que ganha a Copa é o melhor dos últimos 15 dias, e foi o que aconteceu com a Espanha. Além disso, tem números na Espanha que são absurdos, né? Não perde há 38 jogos, e nesses 38 jogos tem apenas 11 empates, no mais, só vitória. Venceu todos os títulos aí disputados mais recentemente. Então, é sem dúvida a grande seleção, né?
3: A em merecida todas as categorias, campeão, né, Caldanei? Me parece que em todas as categorias.
1: Em todas as categorias.
3: Sub-20.
4: Estão bem.
1: Inclusive, ontem isso foi abordado, que o próprio grupo se questionou o que é que nós temos para ganhar. Já que em todas as categorias vem ganhando, e esse grupo já vem vencendo desde a base. Chegou no grupo principal, esses mais jovens, naturalmente, chegaram no grupo principal e mantém aí um domínio absoluto, né? E com um aprimoramento desta cultura de futebol que é desde sempre do futebol espanhol. Eu acho que esse modelo agora, inclusive, ele é mais eficiente, ele é mais envolvente que o tic-tac de 2010.
4: É mesmo?
1: Que aquele tinha muito domínio, mas era um passe mais curto. Acho que agora ele é uma seleção mais envolvente. Porque em 2010 a Espanha tinha algumas dificuldades defensivas. Agora não, ela não dá a mínima chance para o adversário finalizar sequer no jogo. Tanto que o goleiro foi um assistente da Copa na maioria dos jogos. E parece que joga com muito mais de 11 jogadores, né? Uma seleção que ocupa todo o campo. Porque onde a bola vai, sempre tem um jogador da Espanha para receber a bola, né?
4: E até
1: todo rebote, toda a segunda bola, toda a bola afastada pelo adversário, ela marca demais a saída de jogo do adversário. Ela não dá alternativa
3: de sair. Aquele, né?
4: Até o Yamal.
3: Sempre tem quatro na bola.
1: E aí pega uma seleção como a Argentina, que não tem desafogo, que não tem jogador de velocidade. Bom, é um massacre. O massacre de ontem é essa equação. Um time que tem um domínio de bola, que marca a saída de jogo do adversário, que preenche todos os espaços do campo, contra um adversário que não tem jogador de velocidade para uma escapada.
4: Né?
0: Eu tenho uma tese que eu falei para o Adenei, agora já que ele levantou, eu vou trazer minha tese. É que a gente falou muito durante essa Copa do Mundo, principalmente depois da eliminação do Brasil, que é a falta de... o excesso de pontas, né? Na seleção brasileira. No futebol brasileiro em geral, são muitos jogadores de velocidade pelo lado e poucos jogadores que jogam centralizados. A Argentina, ela tem o inverso. É a falta de ponta.
4: Pois é.
0: Tu vai pra Copa do Mundo com o Simeone, que é ponta, mas é um jogador muito mais de recomposição. E o Nico Gonzalez também é a mesma coisa. Tu não tem, não tem um cara de vitória pessoal, tu não tem um cara de velocidade, tu tem o Messi.
4: Um veinho, né? Que mesmo
0: e
4: sendo.
0: E aí faz falta.
4: Faz falta.
1: Não tem um velocista na seleção, gente.
0: Tu joga.
1: Então tu não tem nem como jogar por uma bola, né?
0: Exato, tu não tem um cara pra conseguir
3: porque o Merino, a bola que eu acho que ia no gol, o Merino.
1: Ali era o gol da Argentina.
2: Foi nocauteado.
1: Argentina ia pra os pênaltis naquela bola.
4: Ele cabeceou ou foi sem querer? Ele
1: também
4: só tava na frente do.
1: Uma seleção e uma equipe vencedora tem que contar também com esses acontecimentos, né? Porque aquela bola, eu acho que o goleiro não chegava, né? E de quem a bola? Messi. Esse cara fez demais nessa Copa.
0: Até eu acho injusto ele não ter ganhado a bola de ouro, né?
3: Eu também, achei muito injusto.
1: Eu acho que a escolha popular, gostando ou não gostando da Argentina, ela consagra o Messi.
0: É verdade.
1: Independentemente, porque essas escolhas da FIFA, a escolha oficial da FIFA, não é a primeira vez que contraria.
0: Eu acho que geralmente não, na Copa. Geralmente contraria.
1: Geralmente contraria.
3: Eu achei que eles iam dar a taça do melhor em campo pro Donald Trump.
4: Eu
1: achei que ele ia levar a taça pra Casa Branca.
0: Se dependesse do Infantino, seria.
1: Assim. A Copa fora do campo foi nojento. Foi nojento. Mas dentro do campo, os jogadores, o futebol, salvou a Copa.
4: Vaiado demais, né? Trump, vaiado demais.
0: É verdade.
4: Que até por os Estados Unidenses.
1: Sim, porque tem uma boa parcela, e tem uma baixa aprovação lá. A rejeição é maior, né? Então, vai é algo natural.
0: E tem uma Copa do Mundo que ela é muito bagunçada fora de campo. Mas em campo ela tem, acho que dá para considerar uma das melhores copas desse século.
1: Ah, sim.
4: Melhor intervalo também de final de.
1: Não. Esse ponto de vista comercial também da Copa é outra coisa nojenta, né? Outra coisa chata, cansativa. Os quatro tempos, né? Que não era para recuperar jogadores, embora se justificasse em alguns casos. A hidratação, mas era uma hidratação de 3 minutos exatamente para preencher
4: os foguetinhos
1: comercial, né?
4: Não.
1: E hoje o intervalo, né? Intervalo cansativo.
4: No
1: clima do jogo.
4: O Ronaldo
1: aí
4: Fenômeno.
1: Tu fica 25 minutos esperando para recuperar.
4: O Ronaldo Fenômeno puxando o carro com a Madonna cantando ali.
0: O Ronaldinho junto.
4: O bruxo com uma cara de loucão, assim.
1: Ah, Mas pô, show é show, futebol é futebol.
2: Teve um amigo nosso que fez um meme, mandou um meme pra mim ontem. Mandou um meme pra mim ontem.
0: Do Ronaldo?
2: Do Ronaldo e do...
0: Ah, ficou...
2: Quem é que tava junto ali?
0: O Ronaldinho tava junto.
4: O Ronaldinho e o Ronaldo, fenômeno.
3: De Uber? Madonna tava atrás, né?
4: De Uber? Ah, tem um...
3: Uber, é.
4: A chefia. Chefia?
3: Virou Uber.
4: Que bárbaro.
3: Não prestou pra nada a seleção, né?
4: Já.
3: Aí os caras falando assim, não, porque não chegamos a coisa. Pô, mas eu pergunto, né? Não tem. Quem é a Noruega na fila do pão, né? Pelo amor de Deus. Tudo bem, o Haaland. Mas a Noruega.
0: Olha, se pegar na sequência, Roger. O Brasil foi eliminado por França, Alemanha. Não, França, Holanda, Alemanha, Bélgica, Croácia, agora Noruega, que vai descendo o degrau. A próxima seleção a eliminar o Brasil em 2030 vai ser a Geórgia.
4: Ai, ai, ai.
2: Ué, do
3: Azerbaijão?
4: Azerbaijão.
2: Se jogar
1: eu acho que em 30 tu vai pegar o México.
0: Não, tem que ser europeia.
1: Ah, europeia.
0: Tem que ser europeia.
1: Não, mas mesmo as europeias tem uma Suíça. Não, tem que ter uma escala. Não
4: será que o...
0: Mas a Suíça é maior em Copa que a Noruega, já caiu,
2: Agora,
4: será que conseguiremos chegar no patamar da Itália e nem ir nas Copas mais?
0: Não, é impossível. É impossível.
1: Não, até porque estão falando já em Copa de 64
4: pois
1: seleções,
4: é.
1: Né?
4: Pois é. Não, tem mais.
2: Vocês sabem que o...
0: O Caldeirinho não vai reclamar dessa vez.
1: Não reclamou.
2: O domínio foi tão amplo da Espanha que... Em alguns momentos, não, chato eu não. Sempre para mim é bom futebol, mas ele ficou sem emoção. Por quê? Porque a Espanha controlou, não havia um contra-ataque da Argentina, não havia um contra-golpe, não havia nada. Era só Espanha.
0: Não deu perigo, praticamente.
2: Não teve. Foi esse, eu acho que chutou no.
0: Não chutou nenhuma vez.
2: Depois que tomou o gol.
0: É a terceira vez na história das finais da Copa do Mundo que uma seleção não chuta gol.
2: Qual foi as outras, Léo?
0: E aí é aí que fica interessante.
2: Será que é os
3: Estados Unidos? 1934.
2: Não foi a Itália.
0: Em 1990.
2: 90 foi...
0: Argentina e Alemanha. A Argentina não chutou a gol.
2: Foi com Maradona, né?
0: 2014, Argentina e Alemanha. A Argentina não chutou gol. É a terceira vez a Alemanha e a Argentina
1: mas
0: não chutou.
1: Hat-trick de... E aquele gol perdido pelo...
0: Do Higuaín foi na trave.
1: Ah, foi. Mas chutou a gol.
2: Não, Léo. Pô, o Léo é preciosíssimo.
1: Não, mas eu acho que chutar a gol...
0: A estatística de chutar a gol não conta.
1: Ah, bom, mas...
4: As estatísticas da geração Z.
1: Ela não é verdadeira. Tanto que tu pega uma estatística aí de desarme ou erro de passe... Ela é completamente equivocada, porque às vezes o passe ele não é erro de passe, a bola é interceptada e entra como erro de passe. Bom, mas chutou a gol. Não chutar a gol é não nem finalizar.
4: E o erro de passe às vezes é porque um cara bom tenta jogadas e erra, né?
2: Durante os 90 minutos a Argentina
1: teve um momento no final do tempo regulamentar que eram 8-0 em termos de finalização, quer dizer, que é o que importa, né? A Espanha tinha 20 finalizações e a Argentina
2: não, e outra
1: nenhum.
2: Coisa, imaginem a Argentina campeã, tudo bem, os argentinos iam comemorar evidentemente, mas olha só pro que foi a Copa, para os jogos que a gente viu, seria para mim inconcebível a Argentina campeã. Eu adoro o Messi, sou fã do futebol do Messi, né? Mas ao mesmo tempo eu também sou apaixonado pela Espanha. A verdade, a Espanha que retrata e que reproduz um conceito de jogo há muitos anos do Barcelona.
1: É tanto que os meias são do Barcelona, a essência, o recheio é do Barcelona, com exceção do Rodri, né? E do Fabián Ruiz, mas os meias ali mais ofensivos são todos do Barcelona.
2: Pedri, Gavi, e os atacantes,
0: foram quantos campeões do Barcelona?
1: Aliás, tem uma particularidade, né, o Roger, nessa seleção... espanhola.
3: Mas a Espanha vem perdendo o título. A Espanha vem desde 2000 e
1: 10?
3: Ela ganhou 2010, né? Ela não ganhou mais nada. Ela só ganhou, veio ganhar agora que ela se recuperou.
1: Ganhar agora.
3: Agora?
0: Sim, mas nessa seleção.
2: Mas, Roger,
3: eliminada em tudo.
2: Mas não muda o. Não muda, mas não muda o conceito e a maneira de jogar, não é?
4: É, inclusive, não, esse estilo foi dado como falido, né? Esse estilo do 4-2-3-1 com toque. Toque pra lá, toque pra lá.
2: Ah, não, e foi criticado,
1: mas como eu disse agora, esse tic-tac é muito mais sólido, muito mais consistente.
0: Eu
1: inclusive
0: acho que,
1: com essa marcação adiantada.
0: É que não virou mais.
2: Ah, mas 2010 era
0: que
2: também.
0: Que hoje a gente pode considerar.
3: Pô, 2010
4: o... Ah, eu acho também que jogaram muito.
0: O jogo
4: 2010.
0: Posicional do Guardiola. Eu acho que é muito mais próximo do jogo do Guardiola do que do jogo do Del Bosque em 2010.
1: É, mas de certa forma, assim...
0: São todos inspirados no sistema espanhol.
1: Agora...
2: Mas... Não, eu acho até que tu tem razão, mas são parecidos, né? Em relação a posse de bola.
1: A posse de bola. Parecia que era um modelo superado. Que cada vez mais se jogava, se valorizava.
0: Até o Guardiola começou a cair.
1: A transição rápida. Pois essa final e essa glória da Espanha, ela recupera, né, traz de volta, né, esse conceito de futebol em que o importante é estar com a bola.
2: Não querendo minimizar os outros jogadores, porque não, porque a gente viu que a Espanha, ela é, além de ter assim, jogadores acima da média, ela é extremamente coletivo, né? Mas na de 2010 me parece que se apoiava muito no talento do Xavi e do Iniesta, que eram meio campistas, na verdade, né? Tinha o Busquets, que ficava
4: mais atrás,
2: segundo Xabi Milton Alonso. Leite, né? Ironizando, Xabi. Era o Brucutu, né?
4: O Brucutu que não é.
2: O Brucutu hoje é o Rodri, né?
4: Mesmo esquema.
2: Hoje se apoia. Nesse
0: são parecidos.
4: Brucutu
2: volante,
4: que não, que, né, joga muito.
2: Nesse volante que, assim, eu acho sim que o Messi é o melhor e não tem como tu comparar. Porque o Messi está. Cada vez mais essa discussão ela vai pegando corpo e se abrindo mais da questão dos melhores, né, de todos os tempos, né, que hoje é quase que unânime, não se tem qual é o melhor, mas que os três melhores são o Pelé, o Maradona e o Messi de todos os tempos. E aí tu tens aí uma questão subjetiva
1: de preferência de cada um.
2: Preferência de cada um.
1: Por exemplo, a minha preferência é o Messi em relação ao Maradona.
2: Não, eu entendo.
1: Mas já eu vai entendo. Ter quem prefere o Maradona, né?
2: Eu faria as comparações de diversos aspectos.
4: Assim, são bichos diferentes. Três, né? Esses dois são diferentes.
2: Entre os três, mas acho os três geniais.
1: Agora, o que eu queria colocar pro Roger, uma coisa interessante nessa.
2: Mas só deixa eu terminar. Sim. O Rodri, assim. Não acho uma injustiça. Eu acho porque o Messi, ele está acima de todos. E a Copa que ele fez. Ele fez gols.
0: Eu acho
2: ele
0: uma
2: fez oito gols.
0: Na questão de o Rodri...
2: E o Rodri joga no... Mas é um excepcional jogador. Eu acho que o Messi teria que ser, sim. Pelo que representa e pelo que jogou também. Mas o Rodri é um... É um jogador, assim, que...
4: Ah, é brabo, né?
0: É verdade.
4: Eu recebi uma mensagem fantástica sobre isso aí do Rodri, do prêmio. O cara me fez assim: quem é esse Rodri? O que é isso? Por que não, o Messi não ganhou? O cara tava meio...
0: Eu entendo reclamar do Messi não ter ganhado, mas perguntar quem é o Rodri...
4: Tava fora.
2: Exatamente.
4: Tava fora da casa.
3: Ele muito, muito machucado, né?
1: Pode até dizer assim, ó, que o Messi fez de tudo, carregou o argentino nas costas praticamente. Mas desconsiderar o talento do Rodri
4: demais. Jogou
0: mas,
4: muito.
0: Mas eu acredito que os dois prêmios individuais que o Rodri ganhou não sejam justos. Tanto essa bola de ouro desse ano, tanto a bola de ouro da bola de ouro mesmo, da Ballon d'Or de 2024, eu acho que ele não deveria ter ganhado. Mas mesmo assim, ele é um craque da bola.
3: Mas foi campeão. Campeão da Euro, não foi? Campeão da Euro e campeão.
2: Tava concorrendo com o Vini, Júnior.
4: É taça, bota taça, né?
2: Eu não achei nada de...
1: Mas o que eu queria levantar é o seguinte, é uma curiosidade apenas. A seleção espanhola, que tem esse modelo de jogo bem característico, que é verdade, que agora recupera, né, o prestígio do futebol posse de bola, geralmente foi um combinado entre Barcelona e Real Madrid, com alguns outros jogadores que ou estavam fora.
2: Em outras épocas.
1: É, em outras épocas, né? Ou jogadores que estavam em clubes menores ou que estavam fora do país. Esse ano, curiosamente, não tem um jogador do Real Madrid na seleção, né?
0: É verdade.
4: Mas tem de times da Espanha.
2: Foi contratado durante
4: pequenos.
2: A Copa.
4: O
1: Cucuré. Cucuré foi durante a Copa.
2: Exato, foi durante a Copa.
1: Mas não tem um jogador do Real Madrid.
2: Deixa,
1: como é que
2: deixa
1: pode,
2: eu fazer,
1: né, numa seleção espanhola, não ter um jogador do Real Madrid.
4: Mas tem coisa aí, né?
2: Deixa eu
4: não
2: só...
4: tem alguma... Não, alguma treta?
1: Não tem treta, jogador, não. É porque o Real não, Madrid, os principais, né, jogadores do Real Madrid são de outras nacionalidades, né?
2: Cara, deixa eu...
0: sempre foi assim, né? O Real Madrid é a seleção, praticamente uma seleção do mundo, enquanto o Barcelona são muitos jogadores criados na La Masia, que é a categoria de base deles. E hoje deixou mais claro ainda.
4: Claro, é.
1: É porque nas outras vezes sempre tinha um, né? Um ou outro.
0: É, campeão do mundo tinha o Sérgio Ramos, tinha o Xabi Alonso,
1: o goleiro,
0: o Casillas. Mas eu,
1: agora não, nem no banco tinha jogador do Real.
2: Mas
1: né?
2: Olha só.
4: Muitos times da Espanha aqui, eu tava olhando ontem, agora já não.
1: Tem três do Atlético de Bilbao.
4: De Bilbao, é isso mesmo.
0: O goleiro.
4: Atlético de Madrid,
1: goleiro,
0: o titular.
1: O Nico Williams.
0: Ah, o Nico Williams.
1: E tem mais o. Qual é o outro? O centroavante?
0: O Erzabal.
4: O Erzabal.
1: Não, esse é Real Sociedade,
2: do Real Sociedade.
4: Real Sociedade.
1: Tem um outro do Bilbao. Tem mais um do Bilbao.
3: Tudo vem da base, né? Tudo vem da base da seleção sub-20. Vem da base de seleção.
4: Projeto que funciona,
0: não,
4: né?
0: Só o Laporte.
1: Tá de volta. Que joga.
2: O Laporte tá jogando agora onde?
1: No Atlético de Bilbao.
0: O Atlético de Bilbao voltou.
2: Ah, ele
0: Bilbao.
2: Era do City, né?
1: Então o goleiro, o Laporte e o Nico Williams do Atlético de Bilbao.
4: E um punhado de jogadores que jogam na Champions League.
1: E o time competitivo que joga por uma bola do Atlético de Madrid com bastante selecionáveis, né?
0: É de time de fora. Ah,
2: e por falar nisso,
3: pesado,
2: como o, olha, tu tendo que tu pode chamar de coadjuvantes, mas importantíssimo, jogaram muita bola essa Copa. Os dois laterais. Ah, o Pedro Porro, aquele. Olha, eu me surpreendi.
4: Cucurelli também.
2: Não, o outro também.
1: Não, mas o Cucurelli vem fazendo grandes.
0: A gente se imaginava.
3: O Cucurelli
2: não, o Cucurelli. Como quase... é que é a pronúncia mesmo?
1: Cucurelli.
4: Cucurelli?
2: O Cucurelli, alguém ouviu uma vez um cara dizendo que o Cucurelli era comparando com o lateral do Brasil da época. Não sei, algum. Um passado recente. E eles entendem de futebol, né? Eu digo, pô, mas.
1: É, mas tem
2: o cara joga no Chelsea. É. Não.
1: Não, Iago, tá indo pro Real Madrid.
2: Era
1: por uma
2: exagero.
1: Grana,
0: exato.
2: Era exagero. Evidentemente que essa pessoa tava exagerando, mas nem como ironia isso, nem como.
4: O Cucurella faz tudo, ele só
1: não é
4: zagueiro.
1: Hoje ele se rivaliza com o Nuno Mendes como os dois melhores laterais do mundo. É o melhor lateral da Copa, sem nenhuma dúvida.
3: Esse, o Pedro Porro, que me chamou a atenção, porque pô, no Tottenham, eu vou te dizer, é uma avenida do lado dele.
0: E até porque o Tottenham todo é ruim.
4: É estrutura.
1: É um coletivo.
2: Não, o Tottenham tá...
4: Estrutura não ajuda.
2: Pode cair, né?
1: Não, escapou de cair. Agora tá abrindo o cofre agora para contratar jogadores.
3: Contratando um monte de jogador. Vai ser um super time o Tottenham.
1: Mas o coletivo, né, muito bem ajustado, faz com que as individualidades cresçam, né? Isso até aqui na nossa realidade. Yeah. Quando o coletivo é bom, vai embora.
2: Mas ele tem recurso, Pedro.
3: O Leandro Leite. O Leandro Leite.
2: Porro, ele tem recurso.
4: Que saudades, hein?
2: O cara mete a bola apertada nele, no Pedro Porro.
3: Paredes me serviu.
2: Mete apertado e ele corta pra dentro.
4: Paredes fez feio
2: antes. Fez gols também, né? Fez um gol, né? Também, eu acho assim.
1: Eu acho que os dois os melhores laterais da Copa são os dois espanhóis. Não há dúvida disso.
0: Até a gente estava falando sobre a questão de ter muitos jogadores que jogam na Espanha. São somente oito jogadores que estão fora da Espanha. Claro que dois acabaram de se transferir. O Cucurella saiu do Chelsea para o Real Madrid. E o Grimaldo, que também é outro lateral esquerdo, saiu do Bayer Leverkusen para ir para o Atlético de Madrid. Mas o resto são é o Fábio Ruiz, que é do PSG. No time titular, o Rodri e o Porro, que são os que jogam na Primeira Liga, no City e no Tottenham. Aí tem os três jogadores que jogam no Arsenal: o Merino, o Zubimendi e o Raya. E aí os outros jogadores são de fundo de banco: o Jeremy Pino, que é do Crystal Palace, e o Victor Muñoz, que é do Liverpool. Então são pouquíssimos jogadores que não são jogadores que jogam na Espanha, né?
1: E o alerta para o futuro, que essa seleção da Espanha tem muitos jogadores bem jovens.
0: Todos quase.
1: É, então tem muita lenha para queimar ainda.
4: Bah, precisavam de um centro.
1: Já começa o ciclo da Copa de 2030 como favorito.
4: Eles precisam promover um centroavante.
0: O Alexandre não
4: tem um que da... Tem um que tá lesionado, um cara grande, que... Esqueci o nome. Ah, é brabo, tio. Vou ter que tomar vitamina B12.
2: Mas esse centroavante, embora não...
4: É um que parece o Lukaku. Joga que nem o Lukaku e até fisicamente parece.
5: Esse centroavante do Porto aí machucou e não pode vir.
2: Mas tu sabe que esse centroavante da Espanha, eu também acho que ele não é nenhum primor técnico, mas como ele serviu para essa seleção. Ah,
1: é. É o coletivo, pois, né?
5: Ele joga muito.
2: Mas o Yarzabal? Não acho que ele seja aquele jogador que tu diz.
4: Ele é o Serginho Chulapa da Espanha. Esse aí não dá.
1: Esse aí, pelo contrário, ele não é centroavante.
2: Ele é bom.
1: Ele é meia, ou é ponta, ele tem técnica.
4: Esse cara tá estragando. Botar um outro cara ali.
2: Vocês mesmos estavam falando que precisa de um centroavante. Mas ele, ele deu o recado dele e cumpriu o papel dele muito bem.
1: Não, porque quando tu diz assim, Serginho Chulapa parece um quebrador de bola, né? Embora Chulapa tenha sido um ótimo centroavante.
4: Um destoante. Goleador,
1: mas naquela Copa, naquela seleção de 82, ele destoava, né? Porque não tinha muito recurso técnico, todo mundo era craque na volta dele. Né? Mas era um exímio centroavante.
0: O centroavante que a gente estava falando é o Samu Aguerroa. Do Porto,
4: 1,93,
0: 22 anos de idade.
4: Esse aí tem que preparar esse guri.
5: Esse é bom.
1: Bom, eu acho que tem duas seleções assim que começam esse novo ciclo muito fortes, né? Já de início de conversa. Outra é a França, desde que administre as vaidades, né? Porque ficou evidente que o grupo estava bem comprometido do ponto de vista de relações, né?
0: É verdade.
1: O próprio treinador, o Deschamps, disse que o ambiente era irrespirável.
4: Barbaridade.
0: Principalmente, pelo amor de Deus, o Cherki, que jogador.
4: Dizem que o Tartaruga Ninja é meio narcisistão.

0: temporada e muito jogador, né? Por mais que a gente diga, ah, é a Copa do Mundo, é, tá. Ontem a Espanha parecia que ganhou, tá, terminou ali. A festa foi meia até...
1: Meia bomba?
0: Estranha, assim. Terminou. Os caras... É diferente.
2: É, mas hoje tem uma série de compromissos oficiais lá em Madrid.
0: É diferente.
2: Mas
0: é
2: também os caras estão loucos para descansar, reencontrar. Fazer aquilo que eles gostam.
0: Olha o Rafinha mesmo. A primeira coisa que ele falou é que ele queria estar de férias. E que esse troço de ir para a seleção é um troço já.
1: É, mas é um pouco cultural, né? O argentino, quando foi para a Copa, deu sangue. Azar que tá cansado.
2: Ah, mas também os caras tão loucos agora pra...
1: Acabou.
2: Ficar em casa, descansar.
1: Não, mas eles dão sangue, azar, que é fim de temporada. No Brasil...
2: Uma coisa é certa, a Argentina, ela se despede dessa Copa, que foi uma Copa de muita superação, com duas virtudes que terão que ser lembradas para sempre. A genialidade do Messi, com 39 anos, né? Isso é uma coisa, assim, extraordinária. Que a história tem que registrar isso amplamente, né? O que esse cara fez na Copa. E a garra, né?
1: A garra
2: argentina, a entrega, o acreditar sempre. Ontem, com um jogador a menos, contra uma seleção fortíssima, a Argentina ainda foi para cima. Poderia ter empatado o jogo no final.
1: Quase fui convencido a torcer para a Argentina.
2: É impressionante, os caras não se entregam nunca, né?
1: Mas não sucumbi.
2: A Argentina até foi lembrada aí, parece o Jason, né?
1: É, o Jason, por sexta-feira, 13, né?
3: Não, mas ontem...
4: E não mata nunca.
3: Não fez pelo adversário, não conseguiu fazer...
2: Não, mas no final do jogo foram pra cima na base do abafo e ainda assim tiveram...
3: A final de Copa não tem o que fazer,
2: não, né? mas eles fizeram a Copa inteira, né? É. Parecia que tava morto aí no final.
1: Eu acho que a Argentina teve 7 vidas na Copa.
2: Teve.
1: Que pena que foram 8 jogos e...
0: Eu acho que a cabeça do Merino salvou.
2: Aquela bola. Uma outra bola que caiu no pé errado, caiu no pé do Simeone.
4: É verdade.
2: Na entrada da área, porque se cai na... Por exemplo, se tivesse não tivesse sido expulso o Enzo.
1: O Enzo Fernandes.
2: Que bate muito bem de fora da área. Ou no pé do Messi.
1: Lá na emissora que eu tava vendo a transmissão, o cara falou assim: não, pô, se o Messi pudesse cruzar e finalizar.
4: Sabe uma coisa que seria histórico se acontecesse? O Messi ele quase nocauteou o Merino, né? Se o Merino sai porque machucou a cabeça e tem o protocolo de concussão que tu pode ter uma substituição a mais, a Argentina teria uma substituição a mais e provavelmente o Lautaro Martínez teria entrado. E se ele faz um gol de empate depois do Messi quase matar o Merino, seria absurdo.
1: Pois é.
2: E aquela bola na cabeça do Merino. O Merino foi decisivo nessa campanha da
4: É verdade.
2: Da Espanha.
0: É mesmo, o Merino fez um gol ali.
2: Ele fez dois gols que classificou em finalzinho de partida, né? Um deles com 2 minutos entre a entrada em campo e o gol. E que foi contra a Bélgica, né?
4: É verdade.
2: E ontem ele de cabeça salvou o gol
3: involuntariamente,
2: acidentalmente.
1: Vamos combinar que é um parto de bigorna pra essa Espanha, né? Fazer um gol. É terrível fazer um gol pra eles.
4: São 10h37, mas só pra gente. Antes da gente ir pro intervalo, só pra dar uma informação. Que tu falou sobre. Chegou um momento do jogo que a Argentina não tinha chute, né? Não tinha nenhuma finalização. Terminou o tempo regulamentar sem nenhuma finalização. E a Espanha com 15 finalizações.
2: É, TV, mas foi essa estatística também, de TV aí. Né?
4: Aí também foi a terceira seleção na história a fazer isso. A outra foi a Costa Rica, em 2022.
1: Brasil, né?
4: A Costa Rica teve dois jogos que não chutou a gol.
1: Contra a Espanha contra o Brasil?
2: De final de Copa do Mundo, acho que eu lembro de 3 finais de Copa do Mundo bem desequilibradas. Assim. Uma foi a de 90, né? Quando a Argentina armou uma retranca, deixou lá na frente o Maradona e o Batistuta e formou um retrancão contra a Alemanha, né? E tomou um gol de pênalti. E a outra final de
1: que não
2: Copa
1: foi,
2: do
1: dizem.
2: Mundo... É, bem duvidoso. Uma outra final de Copa do Mundo bem desequilibrada, e aí por uma circunstância alheia ao futebol, foi aquela do Brasil e França, né? Em 98, quando a França dominou completamente o jogo. E a de ontem, né?
4: É verdade. Depois eu tenho um questionamento, mas eu vou para
0: convulsão, não.
1: Aquele foi comprado, aquele jogo.
4: Comprado pela Nike.
1: Conspiração.
4: 10h39, Alexandre, vai um intervalo rapidinho, depois eu vou ter uma questão polêmica. Trazer aqui no Comunidade Esportiva. Já voltamos.

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0: Voltamos, 10 horas e 43 minutos. Temperatura de 16 graus e 8 décimos. Umidade relativa do ar em 97%. A sensação térmica de 17,4. A questão polêmica que eu queria trazer agora nesse início de bloco final do Comunidade Esportiva é: seria o Ferran Torres o pior jogador a marcar gol em uma final de Copa nos últimos anos?
1: Não sei.
0: No século, eu tenho certeza.
1: Eu não sei. Eu até não estava gostando
2: do pior jogador.
1: Mas ontem...
2: pior jogador.
3: Esse é o Chulapa que tu disse que é.
0: Esse é o Chulapa. Que...
3: Serginho Chulapa da Espanha.
1: Não, porque mas esse é técnico, né?
2: Cara.
0: É que ele vinha fazendo uma Copa bem medíocre, né? E não é um cara muito... Ele é um cara contestado no Barcelona.
3: Mas chegou na final,
0: tá na
3: e
0: história,
3: guardou.
0: Tá na história.
3: Guardou.
0: Isso aí é incontestável.
1: Mas ele tem entrado
0: mas
1: bem.
0: Mas é o herói improvável, jogos, né?
1: E quase fez o segundo ontem, né?
0: Exato.
1: Um detalhe daqueles, no impedimento.
3: Eu tava preocupado
0: e
3: com
0: o... Nico Williams fez uma... Até agora eu não entendi o que ele quis fazer com aquela bola, que ele saiu sozinho, ele podia chutar, ele podia passar e ele...
1: Não,
0: eu
1: acho que ele trouxe a bola pro pé esquerdo, só que o pé de apoio tava muito avançado e a bola acabou batendo no pé.
3: Será
1: que
3: ele não foi fazer uma firulice ali?
1: É, talvez até.
4: Eu acho que ele foi fazer uma firula.
1: É.
0: Um bacileta.
1: Se complicou. E o Fernando Alves poderia ter marcado o segundo gol. Tava aquele impedimento da inclinação do corpo, né?
0: É verdade.
1: Era o ombro que estava à frente.
0: O Caldeirinho, tu queimou a língua duas vezes nessa Copa, né? Sobre a Copa mesmo em si, em geral. E também na... Em algum momento da Copa, o Caldeirinho falou que o Ferran Torres era...
1: Muito fraquinho.
0: Muito fraquinho.
1: É. Fez o gol.
4: Vai, eu não acho.
1: É, mano.
2: Mas
1: eu
2: acho
4: que...
3: Pode ser fraco.
4: Bom jogador, eu acho. Eu acho que ele... todos os jogos que eu vi ele entrar.
1: Não, e depois ele não foi com o gol de ontem. Ele começou a queimar a língua. Ele começou a queimar a língua antes.
0: Ele deu passe
1: a entrar
0: pro gol do Merino,
1: bem,
0: né?
1: É.
0: Ele deu passe pro gol do Merino.
1: Aí foi uma enfiada de bola e tanto. O Merino, aquele gol do Merino contra a Bélgica. Olha, um passe rompendo linhas. Não é pra qualquer um, né?
4: Não, e finalizando.
2: Ele tá na
4: gol.
2: Reserva do Firmin, aquele, né? Ele é reserva do Firmin, que é um baita jogador também.
0: O Firmin tá na Copa.
2: O Firmin foi.
0: Não, o Firmin ficou lesionou, né?
2: Pisou e foi pra final. Ele tava lá na final, fardado lá.
0: É, um dos jogadores que não conseguiu. Acabou não sendo convocado por causa de lesão,
1: depois,
0: né?
1: Depois da questão polêmica, é uma revelação. Eu não quero mais falar de Copa do Mundo. Eu tive uma relação muito intensa durante 50 dias com a Copa do Mundo. Mas a Copa do Mundo me deixou, né? É passado. Eu tenho que tocar minha vida agora na realidade sem Copa do Mundo.
2: Bah, né? Olha, eu vou te falar. Então, eu olhei um pouco do jogo do Grêmio e Mirassol, chegou a me dar uma
1: arrepio. Então eu quero me... já que é passado, já que a Copa me abandonou, e fui feliz durante alguns dias, e muito feliz, uma relação muito intensa com a Copa do Mundo, eu quero esquecer agora a Copa do Mundo e me concentrar na realidade, né?
0: E a gente pode ir para a realidade agora, já para... estamos encaminhando para o final do programa... E falando de Campeonato Brasileiro, a gente teve aí no final de semana, o Roger falou que assistiu um pouco do jogo do Grêmio. O Grêmio voltou a jogar na Série A do Brasileirão e perdeu por 2-1 pro Mirassol, fora de casa. Agora é o 16º colocado.
1: Uma coisa é certa, né? A dupla Grenal faz uma campanha muito regular, né? Termina Copa do Mundo, aliás, começa a Copa do Mundo, termina a Copa do Mundo... Recomeça o Campeonato Brasileiro. Regular, né? Regular, né?
0: Exato,
1: não, não tem altos e baixos, é regular. É linear.
0: É verdade. É, o Grêmio encerra o primeiro turno.
1: Eu quero dizer uma coisa sobre o Grêmio, né? E não é uma questão específica do Grêmio também no Inter, né? Aí vende um zagueiro como o Vieri, talvez tenha que vender, porque... precisa de dinheiro, vem uma proposta boa, tem que vender, até não sei se foi tão boa assim a proposta pelo Vieri, mas vendeu o Vieri. Mas aí, quem entra no lugar do Vieri? O Kahneman, né? Quer dizer, tu vende um zagueiro que é pro futuro e volta pro passado. Agora o Inter fala em renovar o contrato do
0: Thiago Maia
1: por mais 2 anos. Como gostam de jogador velho,
0: tá,
1: né? A dupla Grenal, né?
0: É um cara que nem tá jogando.
1: É. Como não gostam de jogadores em fim de carreira, jogadores que já não tem mais a condição física de competitividade. É isso que tem que caracterizar o futebol.
2: Um jogador
0: Eu acho que é
2: impossível
0: ter
2: um jogador nas categorias de base ou que tem. Não pode. É mal, mal organizado.
1: O Grêmio não tinha o Luiz Eduardo?
0: Luiz Eduardo.
1: Né, que vinha jogando, então bota um jogador com potencial de crescimento, né? Não, mas prefere o jogador veterano, fim de carreira, já sem uma boa condição física. É estranho essa forma de gestão da dupla Grenal, né?
0: Eu acho que a renovação do Thiago Maia pode ser até para uma possível venda, né? Porque se...
1: Mas quem é que vai querer?
0: Esse é o problema. Mas é porque agora, agora pode perder o Thiago Maia de graça. Por contrato.
1: Mas aí tu faz um contrato de 2 anos.
0: É.
1: Aí não aparece sentido. Ninguém interessado, né? Tu tem que segurar 2 anos, né?
2: E esses caras é 500 pau, 600 pau. É.
0: Não, até mais. O Thiago Maia até mais.
1: Porque eles não vêm jogando, não estão jogando nada, mas estão ganhando lá em cima, né?
0: Exatamente. É. E aí consegue se livrar do salário do Borré, mas aí tu mantém o Thiago Maia.
2: Não, eu vi o negócio do Inter, né? Que até a recuperação judicial já está sendo ventilada.
1: É,
2: né?
1: Sim.
0: É verdade.
2: Tu vê, porra, chegar um ponto, o time tem...
1: E aí a Inter precisa de um centroavante, vendeu o Borré, se livrou do Borré. Aliás, o Cudê fez um grande... Por sinal, o Borré já estreou com derrota, parece, lá no... eliminação lá no River, né? Numa Copa lá. Se livra do Borré. E aí, quem quer contratar o... O centroavante, aquele que está no Corinthians, que já jogou 19 partidas, não fez nenhum gol. O Pedro Raul.
0: É
1: difícil imaginar que possa melhorar, né?
0: Se ventilou um monte de jogadores pra semana para centroavante do Inter, né? O pior deles é o Pedro Raul, mas é o mais fácil de contratar também.
1: É, o que pode vir, porque o Corinthians quer se livrar dele, né?
0: Se falar...
1: Tem contrato até o final de 2028 com o Corinthians, quer se livrar dele, né?
0: É, se falar também do Alex Arce, que é jogador do Independiente Rivadavia, foi pra Copa do Mundo agora pela seleção paraguaia. É um jogador que tem bastante gol. Marcou bastante gols nessa temporada, mas não é um cara que empolga muito, mas pelo menos pode ser alguém efetivo pro Inter.
1: Pelo menos esse foi a Copa do Mundo, né?
0: Esse foi a Copa.
1: Então essa é a realidade. Então eu quero esquecer a Copa do Mundo, não quero ficar mais nessas lembranças aí, eu quero esquecer. É passado. E porque a realidade vai ser dura daqui para frente, né?
0: É verdade.
1: Divisão de acesso. Final de copinha já na quarta-feira, Campeonato Brasileiro.
4: Terceirona.
1: Luta dramática dos gaúchos para não serem rebaixados. Olha,
3: sonho acabou e agora.
2: Eu quero ver como vai ser isso aí.
4: Eu separei as coisas. Né? Até esse fim de semana eu só vi Copa do Mundo. Eu sei que já desde a semana passada, né? Que já tem. A Série B tinha jogo, né?
1: Tinha.
4: É que eu pouco vejo a Série B. Mas mesmo esses jogos que retornaram da Série A, eu optei por não assistir. Vou voltar a assistir, evidentemente, né?
1: Tem que voltar à realidade.
4: O meu time joga na quarta-feira. Eu acho que meus dois times jogam na quarta. Tá mantido, eu acho que o Brasil...
1: Brasil joga... tá mantido.
4: Joga na quarta, é às 8 da noite,
1: oito,
4: né?
1: 8 da noite.
4: E parece que a chuva já vai ter ido. Me parece que a precipitação é muito pequena, né? Na quarta-feira ainda. E o Inter joga na quarta também, é 22, né?
1: 21 e 30.
3: 2-0 Inter, já vou cravar aqui.
4: Oi?
3: 2-0 Inter.
4: O Inter
3: vai chegar duas vezes no ataque, dois gols.
2: Beira Rio?
1: É, mas o Cruzeiro...
0: O Cruzeiro não é bobo.
2: É.
1: O Cruzeiro tem bons jogadores, quer dizer, treinou para aprimorar o time. O ruim aprimora a ruindade.
2: Contratou, né?
0: Exato. É. Até passando aqui os outros gaúchos que jogaram esse final de semana. Na Série B, o Juventude venceu o Cuiabá por 2-0. É o segundo colocado da Série B agora com 32 pontos. Numa sequência boa, né? Começou mal a Série B, mas desde aquela sequência, começou com 2 derrotas e 1 empate. Desde essa sequência foram aí 15 jogos e só perdeu 2 vezes.
1: Quem?
0: O Juventude.
1: O Juventude tem altos e baixos, né? Esse não é regular.
3: Tem um time da capital que vai tirar um grande jogador do Juventude.
0: Tirar o Mandaka?
3: Tirar o Mandaka.
4: É o Grêmio?
3: Agora o Grêmio vai longe.
4: Mas Grêmio sabe que tá na porta de entrada ali do...
1: O Mandaka não é um craque, não é um jogador excepcional tecnicamente, mas é um jogador que eu gosto, né? Naquele tipo de jogador, para esse futebol competitivo.
3: É muito esforçado.
1: E eu acho que é um jogador que cai bem assim no estilo que o torcedor do Grêmio gosta. Né?
3: Concordo.
1: É.
0: E na Série D, a gente não teve a rodada da Série C nessa semana, mas na Série D a gente teve aí os primeiros jogos de ida das oitavas de final. O São José venceu o 13 de Campina Grande por 2-1.
1: Mais uma vitória do São José.
0: Mais um jogo sem perder do
2: Auditório. É bom, hein?
1: É
0: bom. Já o São Luís empatou em 0-0 com o CSA no 19 de outubro, agora tem que decidir o jogo, então no próximo domingo. No estádio Rei Pelé.
1: Eu também vi, esse jogo já, para ir me adaptando à realidade.
3: Ai, Caldenei.
1: O processo de desintoxicação da Copa do Mundo. E o time do São Luís é bem armadinho, né? Vem subindo, vem avançando de fase, muito por conta das vitórias nos pênaltis, porque tem um exímio pegador de pênaltis, que é o Gabriel Oliveira, mas um time bem arrumadinho. Bem,
0: é verdade.
1: Tem limitação técnica? Sim, tem, mas é bem armado pelo Paulo Henrique Marques, que seria o treinador do Pelotas, que não veio.
3: Não veio mais. A gente não esperava o São Luís ir longe no início da Série D. Aquele começo terrível ali.
1: É, com salário atrasado,
3: sem
0: dinheiro. É, e o bom agora, nesse momento...
1: Eu ouvi de alguém o seguinte, que o Pelotas é tão azarado que não contou com o Paulo Henrique Marques, que é um bom técnico, e que agora só falta começar a divisão de acesso, cai o Laércio Aquino e o Brasil contrata o Paulo Henrique Marques.
0: E o bom da Série D é que passa para as quartas de final, já vem uma chance boa, né? Porque nas quartas, quem se classificar está garantido na Série C, e quem for eliminado tem a disputa dos playoffs para mais duas vagas. Então é bem interessante aí para quem conseguir classificar para as quartas de final entre tanto o São Luís quanto o São José. São 10 horas e 55 minutos. A gente vai encerrar um pouco mais cedo hoje o Comunidade Esportiva. Então a gente vai ficando por aqui. Daqui a pouquinho o contraponto com a Clarissa Rene e com André Amaral. A gente volta...
2: Hoje com o prefeito, né? Parece aí.
0: Hoje com o prefeito aqui no contraponto.
3: Já está aí, já.
0: Já está
2: aí, Andrezinho.
0: Então, um bom dia a todos. Uma boa segunda-feira, um bom início de semana. E a gente volta... amanhã, aqui no Comunidade Esportiva. Tchau, tchau.

0: 10:57.
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0: dia, começando então mais um Contraponto nessa segunda-feira, dia 20 de julho. Agora, 10 horas mais 59 minutos. Eu falo aqui dos estúdios da Rádio com Pelotas, Clarissa Hennig, acompanhada na técnica do Alexandre Salóis. Bom dia, Alexandre. Também lá na redação, Pedro Vargas, comandando a parte de notícias da Rádio Com. Aqui ao meu lado, André Amaral. Bom dia.
1: Bom dia, Clarissa. Bom dia, Alexandre e todos aqueles que nos acompanham através do 104.5 FM e também através das nossas redes sociais, YouTube e Facebook. Uma boa segunda-feira a todos. Dia 20/7/2026. Chuvosa, mas nem tanto como a gente imaginava. Que bom, né?
0: Está com o prefeito Fernando Marrone por aqui. Hoje derrubamos todo o início do programa justamente para começar já com a voz da gestão pública municipal. Prefeito Fernando Marrone aqui com a gente nos estúdios. Pelotas está encaminhando aí, né, vários planos para lidar com o El Niño que está previsto para seguir dando as caras, vamos dizer assim, durante o inverno e chegar com uma forma um pouco mais contundente na primavera. Então, vamos conversar um pouquinho com o prefeito sobre o que aconteceu nesse final de semana. Teve o primeiro alerta aí relacionado aos efeitos do El Niño e, como estava dizendo o André, foi mais calmo do que se imaginava, mas é sempre melhor prevenir do que remediar. Então, vamos conversar um pouquinho com o prefeito Fernando Marrone. Bom dia, seja muito bem-vindo ao Contraponto.
2: Bom dia, Clarice. Bom dia, André. Bom dia a todos que nos acompanham. O alerta laranja, né, que foi colocado para a nossa região, na verdade, ele coloca condições que poderão acontecer. Mas nesse alerta laranja, estava previsto ali que nós poderíamos ter, né, e continua ainda, poderíamos ter acumulado de chuvas de até 120, 150 milímetros em 6 dias. Isso não nos assusta, né? Por quê? Porque a cidade, ela tem uma capacidade de drenagem de até 120 milímetros a cada 24 horas. O problema, né, nesse momento que a gente está vivendo de mudanças climáticas, são tempestades instantâneas com grande volume de chuva em poucas horas, né? Como a gente viveu aí em março, abril, maio, aqui na região, lá em Santa Vitória, lá em Rosário do Sul, por exemplo, choveu 220 milímetros em 6 horas. Quer dizer, não tem cidade, né, que suporte uma quantidade de chuvas dessa natureza. Então, o que que nós fizemos, né? Primeiro, acho que o grande acerto da gestão foi ter inaugurado uma Secretaria de Defesa Civil, né, depois dos desastres de 2024, em frente às mudanças climáticas, que os eventos climáticos são cada vez mais intensos e cada vez mais constantes. Então, isso para nós foi assim, né, um acerto grande, porque nós preparamos, né, a cidade, estamos preparando, temos um plano de contingência hoje, temos relações com as comunidades mais vulneráveis, né? E desde o início do ano passado que nós estamos, né, drenando a cidade, desobstruindo os canais, etc. Fizemos aquela primeira licitação do SANEP que foi questionada, fizeram CPI, etc. Né? Para nada, né? O que resultou, na verdade, nós fizemos a mesma licitação, repetimos a licitação e tivemos que pagar 300 mil a mais. O único resultado daquela lambança que foi feita naquele momento. Né? E de lá para cá nós já investimos 2 milhões e 300 mil reais em casas de bombas, drenagem de canais, galerias, desobstrução de bueiros, etc, etc. E não paramos. Né? E agora, frente a esse alerta, né, que foi dado que a região poderia ser atingida de forma, né, mais intensidades, etc., a semana passada a gente deu uma acelerada também, né, nos grandes canais, desobstruindo vias, etc. A cidade tem muitos problemas, né? Nós temos problemas de drenagem na cidade que foram provocados por condomínios que não tiveram responsabilidade com a drenagem. Fizeram, inclusive, construir edifícios em cima de galerias da cidade, né? E que depois não tem como desobstruir. Né? Fizeram condomínios que fizeram barramentos na cidade, verdadeira taipa, né? E que resultou, por exemplo, nos alagamentos no fim da Fernando Osório. Nas terras altas de Pelotas, lá jamais poderia alagar. Né? E nós, no ano passado, tivemos dois alagamentos na Fernando Osório, porque foram feitas obras irresponsavelmente com... assim, né, sem fiscalização da prefeitura, etc., que comprometeu mais ainda a drenagem urbana. No sítio Floresta, por exemplo, quando foi feita a duplicação do contorno de Pelotas, o DENIT ele eliminou o canal que passava na frente do sítio Floresta e que levava todas as águas do sítio Floresta para a barragem. Né? Então, uma obra que foi feita, né, e que a cidade simplesmente não reclamou do DENIT, não pediu compensatória para o DENIT e deixou um grande problema no sítio Floresta, que alagava completamente. Tivemos que fazer novas obras, conduzir aquelas águas para outra região. Então, assim, a gente está, né, num processo constante de busca de resolver problemas novos que foram causados por essas intervenções em algumas obras, né, que provocaram alguma, né, que provocaram muitos problemas na drenagem, e recuperar a drenagem da cidade. Há mais de 20 anos, e o pessoal diz, oh, foi no teu governo lá, há 20 anos atrás, que esse canal foi dragado, foi drenado. Né? E agora nós estamos repetindo. E depois das enchentes de 2023 e 2024... tudo ficou obstruído na cidade. Tanto é que em março de 25, choveu 40 milímetros na cidade e transbordou o canal da Bento. Nos assustamos. Isso não poderia ter acontecido jamais. Né? E aí, por que né, transbordou o canal da Bento? Porque estava completamente assoreado dali da Bento até o São Gonçalo. Lá nas casas de bomba, nós tiramos 1,5 metro de lama, né, na tomada d'água das casas de bombas. 1,5 metro de lama num canal de 40 metros de largura. Ou seja, é muita coisa que estava acumulada. Então, assim, a cidade está muito melhor preparada. Agora, nós não vamos evitar o El Niño. Ou seja, quando o El Niño vier e se chover muito numa determinada hora, né, a cidade pode sofrer alagamentos pontuais, etc. Então, assim, nós não vamos evitar o El Niño, né? O que nós temos que estar é preparado para, né, na dimensão que é o sistema de drenagem da cidade, ela funcione.
0: E eu só queria perguntar por um ponto específico, porque a gente entrevistou o secretário Milton Martins,
2: sim,
0: secretário da Defesa Civil, na semana passada, e ele destacou entre os principais problemas de Pelotas de retenção de água, justamente um dos locais que ele falou foi o final do Fernando Osório, e falou sobre a questão desses edifícios. Né,
1: a Vila Princesa também.
0: E ele explicou de uma maneira... É muito impressionante que lá no final do Fernando Osório vai escorrer para o Arco-Íris, vai correr todo o Ariel Fontes e vai até finalmente chegar no Arroio Pelotas. É uma extensão absurda mesmo, né? E aí eu queria lhe perguntar justamente como mitigar esse problema depois do estrago feito.
2: Sim, né, nós estamos trabalhando, fazendo algumas obras, algumas intervenções, né, nesses canais, e outras questões, né, que aí também, né, é a questão da ocupação irregular. As pessoas ocupam o sistema de drenagem. Por quê? Porque é a beira do canal. Ela vai lá e bota um barraquinho, depois ela vai lá e constrói uma casinha, etc., e tu não tem mais como chegar ali para fazer a drenagem. Né? Quando não, ela aterra o canal. Né? Que a área que está livre ali é o canal. Então, aterra o canal, bota a casa em cima. Pronto. Né? Nós temos um problema no Arco-Íris. Tem 4 casas que são responsáveis pelo alagamento de todo o Arco-Íris. 4 casas que foram colocadas em cima do sistema de drenagem do Arco-Íris, onde passava o canal. Né? E aí, para te resolver isso? Para tu tirar essas pessoas de lá? Né? Para tu realocar essas pessoas de lá? É um problema gravíssimo que nós temos. Então, a gente tem problemas desta natureza, que a gente sabe onde está o problema e não tem o que fazer a curto prazo. Entra com a ação para, né, para retirada das pessoas dali. A ação vai correr na justiça. Depois disso, tem que ter, né, uma, onde colocar essas pessoas, uma nova moradia, etc. Então, são problemas muito complexos. Agora mesmo, nós tivemos um enfrentamento lá no Vasco Pires, né? Uma ocupação irregular numa área verde do Vasco Pires e aterrando o canal de drenagem. E aí o pessoal do Vasco Pires, né? É evidente, as pessoas ficam reclamando. Ah, a prefeitura não faz nada, a prefeitura não faz nada, está tudo alagado aqui. Mas quem obstruiu, né, o canal foram aqueles que estavam ocupando lá. E para tirar...
1: Tem uma ocupação lá, prefeito.
2: Tem várias ocupações, a cidade está cheia de ocupação, né? Então é um...
1: Não, essa específica é, né? Eu acho que saiu hoje.
2: Saiu hoje, não sei. Nós já enfrentamos ela antes ali desse evento climático e casas muito precárias, mas mesmo assim a gente optou por não tirar as pessoas de lá, porque, bom, estava esse evento climático e outras coisas, mas não é possível a gente permitir, né, que se vá ocupando as áreas... Exatamente as áreas de drenagem da cidade, depois a água não tem para onde sair.
1: A chuva foi menos intensa e os danos do que se poderia prever, né? E a prefeitura se preparou. Mas teve algum.
2: Não, a chuva foi na média,
1: na média?
2: Que estava previsto. O que não foi foi o vento. O vento estava previsto rajadas de até 70 km por hora. Isso não aconteceu. Mas a chuva estava previsto isso, né? Chuvas. Esparsas durante longo período, vai chover hoje, vai chover amanhã, talvez chova até quarta-feira, mas são chuvas, né, normais de inverno. Lembra quando a gente. Agora a gente não se lembra mais, mas antes era assim, pô, passou uma semana chovendo, não tinha, né, não se falava tanto nessa coisa, mas é normal aqui na nossa região, né, chuvas prolongadas durante longo período, etc. Mas nada que... O problema é quando chove 100 milímetros em 6 horas. Né? Em 2024, quando o canal do Santa Bárbara transbordou e a água foi a 1 metro lá na rodoviária, 1,5 metro lá na rodoviária, 2004, aliás.
1: 4, é.
2: 2004, 2009, 2015. Esses três momentos foram assim. Choveu 256 milímetros na bacia do Pelotas. Em 12 horas. Aí, bom, transborda tudo. Não tem o que fazer. Né? Transborda mesmo e a água vai buscar o antigo leito do Santa Bárbara, né? Que
1: foi desviado,
2: foi canalizado. Crime ambiental que foi feito contra a cidade, né? Desviar um arroio. Foi um crime ambiental. E até hoje a natureza cobra. Quando chove excessivamente, ela transborda daquele canal que foi construído e volta para o leito antigo. E passa ali na escola técnica, passa ali na Saldanha Marim e vai embora. Né? A água, ela volta a reivindicar o seu lugar de origem.
1: É uma coisa curiosa naquela enchente de 2004 é que pegou lá a região da Cerquinha, aquelas ruas tudo de baixo, né? É que na hora não estava chovendo.
2: Não estava
1: chovendo. Começou
2: a alagar
1: as casas, né? Era um reflexo.
2: Era um reflexo, né, do que tinha chovido na cabeceira do Santa Bárbara. E ali foi a primeira fake news também que eu sofri na vida. Porque teve um engenheiro que era vereador na época, disse que tinha alagado a cerquinha e alagado ali a Castilho, porque o prefeito mandou abrir as comportas da barragem. Sequer tem comporta na barragem. Sequer tem comporta. A água passou por cima do vertedor naquela época. Mas a fake news não é uma novidade. A mentira não é uma novidade. Né? Mas agora, qualquer um pega o celular, né, e vira meteorologista. E começa a assustar a população. Atenção, alerta vermelho, não sei o quê, se previa. Calma, gente. Ouça a voz oficial da Defesa Civil. Por quê? Porque está baseado em dados científicos da Universidade Federal de Pelotas, da FURG, do CIEX, da Defesa Civil Estadual, né? É uma série uma rede que se tem hoje no estado do Rio Grande do Sul e no Brasil, né, que tem os radares, que tem, né, a previsão meteorológica e que diz certinho, né, tem conseguido precisar, Né? O que vai acontecer, o que não vai acontecer. Porque quando aparece um alarmismo desse, o que acontece? As pessoas estão traumatizadas, né? De 24. Muita gente me procurou, né? Quando viram esses alarmismos, né? Inclusive alarmismo de alguns sites aí de meteorologista também, né? E mais, a Globo colocou na quarta-feira, ou na quinta-feira, que ia chover 350 milímetros no Rio Grande do Sul. Bom, eu tô no Rio Grande do Sul, né? Tu tá no Rio Grande do Sul. Aqui no Rio Grande do Sul, o pessoal se alarmou, ficou apavorado. Gente me ligando e dizendo assim, é preciso que eu vá no Laranjal tirar meus móveis? O que eu faço? Né? As pessoas apavoradas, né? Mesmo, claro, as pessoas não conseguem compreender que para encher o Laranjal... tem que encher o Guaíba, leva uma semana para chegar aqui, né? Os mananciais estão muito baixos, os mananciais de toda a região, o Canal São Gonçalo, a Lagoa Mirim, a Lagoa... está tudo muito baixo, porque foi uma primavera aí, um outono, né? E um verão e um outono de pouca chuva, né? Então os mananciais estão muito baixos, não corremos risco de enchentes, né? Do Canal do São Gonçalo, enchentes no Laranjal, mas as pessoas ficam angustiadas, né? Porque já viveram em 2024 e aparecem esses alarmistas, né? Fazendo live aí, dizendo que, né? Até agora é o Godzilla, agora vem o Euninho Godzilla, que é um negócio assim, né? Assustador, né?
0: É caça-clique, né? Vereador, prefeito, queria lhe perguntar com relação, tá, a partir de agora então, se existem algumas obras que ainda faltam para ser feitas, pensando na prevenção do Euninho lá na primavera, e se essas obras vão ser feitas a tempo. Queria que o senhor nos desse um panorama
2: obras,
0: do que podemos esperar.
2: Ó, nós temos toda a drenagem do Vasco Pires, do Ariel Fundos, são 13,5 milhões de reais, né, que nós captamos do PAC e parte também do Reconstrução, que vai trazer todas as águas, nós vamos fazer uma nova passagem na Domingos de Almeida, ali no Obelisco, onde a água sempre transborda, nós vamos fazer uma nova passagem ali e uma nova passagem na Ferreira Viana, para as águas chegarem no Pelotas. Essa obra não vai estar pronta, né? Recém nós estamos licitando, etc. As obras do Laranjal, que é o dique do Laranjal, nova casa de bomba do Laranjal e o novo sistema de drenagem do Laranjal, que foi liberado agora, né? 2 anos depois das enchentes, foi liberado. Está em processo ainda para a gente fazer as licitações. Então não vai estar pronto. Né? Então, assim, obras estruturantes mesmo do Laranjal, da região alta aqui do Areal, né? Essas não vão estar prontas. O que nós estamos fazendo?
1: Mais imediato.
2: Nós estamos conduzindo águas e desobstruindo os canais que a cidade tem. Porque a cidade, né, originalmente, toda a água, né, que vem da parte das terras altas, da parte alta e do Fragata, elas escoam e saiu aqui no São Gonçalo. Toda, né? Então, o Santa Bárbara, o Pelotas, né? Os dois grandes arroios, né? E depois os outros, o Pepino, né? Pepino. São os menores e tal. Todos eles correm e saem do porto, né? Eles caem ali do porto até o arroio Pelotas. Todas as águas escoam ali. Nós temos aqui embaixo um dique para a água não entrar. Então, toda a água que chega, cai nesse dique, tem que ser bombeada para fora. Então, esse sistema que a cidade tem estava obstruído. E nós estamos drenando, dragando, etc., para as águas chegarem lá. Então, são obras de manutenção. E obras estruturantes são essas que nós estamos aqui, que eu acabei de falar.
0: Eu só vou fazer mais uma pergunta com relação às obras estruturantes, das quais o senhor estava comentando, que não vai dar tempo. A gente sabe o quanto a gestão pública também demora para conseguir aprovar e executar as obras públicas. Existe uma previsão de quando isso vai estar pronto? Ainda na sua gestão?
2: Claro. Não, isso sem dúvida. Queremos entregar essas obras. O que vai acontecer agora? Talvez até o final do ano agora, no segundo semestre, a gente consiga fazer a licitação e etc. e assinar o contrato. Assinado o contrato, a obra tem 1 ano para ser concluída. Porque nós vamos colocar isso no edital. Uma exigência de 1 ano. A obra vai ser uma obra acelerada? Vai. Né? Mas em vez de ter um caminhão para levar o aterro para o dique, vai ter dois caminhões, para, porque a obra está prevista para 2 anos. Não para esperar mais 2 anos. Então vamos acelerar que essa obra seja feita, né, num espaço menor de tempo, que é possível. Tecnicamente é possível. Então
0: estamos,
2: nós vamos exigir.
0: Do Laranjal?
2: Do Laranjal e daqui da...
0: Entra tudo junto ou são projetos
2: separados?
0: Não,
2: são projetos separados. O dique é um projeto, dique Casa de Bombas é outro projeto e drenagem é outro projeto. Nós vamos fazer projetos separados, inclusive, porque são expertises diferentes, né?
0: Mas todos entregues até o final da gestão.
2: Sim, sim.
1: O senhor falou no início de um dos problemas é os loteamentos da novos loteamentos que foram indiscriminadamente na Fernando Osório. Como é que a administração está lidando com isso, está enfrentando isso?
2: Olha,
1: porque há interesses, evidentemente.
2: O problema é o seguinte: aquele loteamento que foi feito e aprovado pela prefeitura, né, e carimbado, como diz o outro, tu não tem o que fazer. O loteador disse: não, está aqui, a prefeitura me aprovou, eu fiz tudo que ela exigiu. E agora o problema é de vocês, né? Como a gente tem aqui, né, esse, em outra escala, mas, por exemplo, loteamentos de classe média, né? Aqui o Recanto de Portugal. As pessoas compraram terreno no Recanto de Portugal sem ter rua, sem ter calçada, sem ter iluminação e sem ter drenagem, sem ter esgoto, sem ter água. As pessoas compraram o terreno e o loteador não entregou. Como que a prefeitura aprovou isso? Entendeu? Agora o morador lá disse: a minha rua larga, eu não consigo entrar, etc. Bom, mas tu comprou um lote num terreno rural. Tu não comprou um lote num terreno urbano. Né? Ah, não, mas agora a prefeitura tem que fazer. Agora a culpa é da prefeitura. Né? Então são dramas que a gente vai vivendo que não são fáceis de serem recuperados. Assim como nós temos os de baixa renda. Né? Vou falar aqui, ó. Navegantes, Dunas, Getúlio Vargas, Pestano, Sítio Floresta, Vila Princesa. Isso eram granjas que nós tínhamos na volta da cidade. Granja. E o prefeito ia lá e passava uma patrola. Esse aqui é a tua rua. Cavava duas valetas ali com uma reta escavadeira. Isso aqui é o teu saneamento. E toma os lotes. E as pessoas iam para cima morar, fazer a sua construção e tal. E tá lá, gente. Isso tem 30 anos, 40 anos. Ficou para trás. Hoje tu não pode aprovar um loteamento se tu não tiver a calçada, se tu não tiver a rua, se tu não tiver a drenagem, a água e o esgoto e a iluminação. Tem que ter tudo isso. E a praça. Ainda tem que ter a praça. Né? Mas esse passivo que ficou, quando surgiu um programa do governo federal, Periferia Viva, eu disse: bah, é agora que nós vamos ter uma oportunidade, né, de resolver esse drama dessas pessoas que vivem nessas regiões sem a mínima infraestrutura. Né? A tal da valeta céu aberto. Bom, aí vamos ver, não, é financiamento. Aí começamos a fazer levantamento. Aí, para resolver um problema de um desses bairros, aqui o Navegantes, é 120 milhões. Para o Dunas é 180 milhões. Para o BGV e para Getúlio Vargas e Pestano junto, é 250 milhões. Uma cidade não tem como financiar isso. Não tem. Né? Você vai somar. Só esses que eu falei aqui é R$1 bilhão. De onde nós vamos tirar esse recurso? Né? Então são dramas que nós vivemos de passado, de um passado, que foi irresponsavelmente, né, loteado essas regiões, e são regiões hoje praticamente rurais, né? Tu vai na Vila Princesa, um sítio rural lá que, né, as pessoas foram. E agora, né, a cobrança é: não, a prefeitura tem que resolver, a prefeitura tem que resolver. E tem que resolver, mas como? Né? Então a gente tem noção da dimensão do problema que a cidade tem, né? E aos poucos a gente quer ir programando, né, para ir resolvendo esses problemas. Não vai se dar. Uma cidade que tem 400 quilômetros de rua sem pavimento. As pessoas vão muito tempo reclamar do buraco. 400 quilômetros de rua sem pavimento, toda vez que chove eu tenho que ir lá e passar uma patrola, porque vai abrir. Né? É saibro. Né? Pode deixar bem direitinho no saibro. Choveu, o carro vai passar, vai passar, vai passar, vai ficar que nem o piso da lua, né? Então, assim, a cidade tem 400 quilômetros de via sem pavimento. Se nós calcularmos hoje essas vias sem pavimento, uma média aí de 1 milhão por quilômetro, são 400 milhões de reais para resolver, para botar o pavimento. Mas junto com o pavimento tem que botar a drenagem, tem que botar o esgoto, tem que botar a água e tem que botar a calçada, e a iluminação já tem. Mas tem que botar tudo isso, né? Então dobra esse valor. Nós estamos falando aí de 1 bilhão de reais, né? Então o desafio que a cidade tem. E é assim, ó, Pelotas e Bagé são as duas cidades do Rio Grande do Sul, né, com mais déficit de estrutura de pavimento, de ruas e de drenagem. As duas cidades do Rio Grande do Sul com maior déficit de infraestrutura. Então, assim, ó, o drama é grande, né? E nós vamos lutar, estamos lutando. O pessoal fala, a prefeitura e tal, os buracos. Desde o primeiro dia do governo que nós estamos fazendo tapa-buraco. E fazendo obra. Nós fizemos toda a Fernando Osório, duplicação dos dois lados. Terminamos aqui a Ferreira Viana. Fizemos várias obras, várias intervenções aqui na Bom Jesus, aqui na Dom Joaquim, etc., aqui na Gonçalves Chaves, né? Nós fizemos 3 tapa-buraco ali na Estrada do Laranjal. 3 num ano. E está tudo em colapso aquela estrada, né? Então, além das ruas sem pavimento, nós temos as ruas pavimentadas que estão em colapso. Se tu andar na Barroso, se tu andar na Dom Pedro, se tu andar na Gomes Carneiro, se tu andar aqui na Santa Clara, na São Paulo, lá na Zona Norte, se tu andar aqui no Fragata, etc. Ruas que eram asfaltadas, são asfaltadas, né? E que o asfalto era, o asfalto sorrisal, tá, um troço completamente deteriorado. Então o desafio da cidade com o pavimento é um grande desafio. Mas nós não paramos, desde o primeiro dia. Agora, o ano passado nós tivemos 4 milhões de orçamento que foi deixado pela prefeita. 4 milhões para fazer manutenção de vias. Esse ano nós colocamos no orçamento 14 milhões e conseguimos mais 12 milhões, né? Com o governo federal e etc. Então nós vamos fazer agora no segundo semestre uma grande operação com mais de 25 milhões de reais para recuperação de vias, novas vias, pavimento, etc. Então nós não paramos nem um minuto, mas o desafio da cidade é muito grande.
0: Pois é, prefeito, aí a gente pensa na questão da pavimentação e também pensa nos ônibus elétricos.
2: Isso, né? isso.
0: Justamente, que é, me parece que há necessidade, primeiro, de organizar essa parte da pavimentação para poder, então, fazer...
2: Não, gente, isso é como é que se diz? Uma lenda urbana. O chassis do ônibus elétrico é igualzinho os chassis do ônibus a diesel. Não muda nada. O que muda é o motor, né? Então não tem diferença. Pensa, tem uma lógica, né, toda contra os elétricos, contra os carros elétricos, contra a moto elétrica, contra o ônibus elétrico, né? Existe uma indústria do petróleo que pressiona muito contra o sistema de transição energética, o sistema elétrico, né? Então não tem nenhuma diferença, e isso tem várias experiências no país inteiro. O ônibus elétrico roda em zona rural, não tem nenhum
1: problema.
2: Não
1: precisa adaptação.
2: Não tem nenhum problema. Claro, né? O que nós estamos pensando assim? Nós vamos colocar talvez aí 10% da frota no primeiro ano, né? 10% da frota. O que a gente quer? Que esse ônibus ele seja, né, um potencial atrativo para que as pessoas voltem ao sistema de transporte coletivo. Então talvez a gente faça vias expressas, ponto a ponto, né? Então vai fazer lá a rota do Laranjal e ele não vai parar, vai vir do Laranjal até o centro e vai parar aqui, né? Então isso talvez seja, né, um tempo de percurso mais adequado para aquela pessoa que quer se deslocar e não se desloca no ônibus, que o ônibus demora muito, vai parando, demora uma hora para chegar aqui. Então, talvez a gente faça uma reestruturação. Estamos trabalhando nisso, tecnicamente, né, para fazer uma reestruturação de algumas linhas com esses novos ônibus para que se tenha um sistema, né, mais atrativo para o passageiro.
0: O senhor falou em 10% da frota no primeiro ano. De que ano estamos falando?
2: Estamos falando desse ano.
0: De 2026.
2: Isso.
0: A necessidade da Câmara Municipal aprovar.
2: Sim.
0: E como estão as negociações? A gente tem acompanhado aí a situação na Câmara Municipal com recursos de mensagens da Prefeitura. 4 em um único dia na Comissão de Constituição e Justiça. Queria que o senhor comentasse um pouquinho sobre as perspectivas de aprovação para as próximas mensagens da Prefeitura.
1: E isso como dificultador também.
2: Porque... Esse não é um dificultador para o prefeito. É um dificultador para o povo, para a cidade. Então, o povo está vendo, né? O povo acompanha, sabe do esforço que a Prefeitura está fazendo, né? Por exemplo, nós temos uma escola que nós pretendemos colocá-la em funcionamento em agosto. Está pronta a escola de educação infantil. Se eu não tiver professor nessa escola em agosto, eu vou dizer por que a escola está fechada. Ficou pronta e a escola está fechada porque não tem professor, não tem merendeira, não tem monitor, não tem secretário. Mas por que não tem, prefeito? Eu mandei para a Câmara em tempo hábil, pedindo a contratação desses profissionais para poder abrir a escola. Então, se a comunidade que está lá vendo a escola, nova, novinha, esperando os seus filhos, se vierem me questionar, eu vou mandar bater lá na Câmara. Eu sou obrigado a fazer isso. Né? Então, se a Câmara de Vereadores diz que é inconstitucional contratar professores, merendeiras, monitores, ela diz que é inconstitucional. Ela tem que me dizer qual é a inconstitucionalidade que existe nisso. Não pode simplesmente dizer, não, é inconstitucional. Não é inconstitucional. Não tem inconstitucionalidade nenhuma em contratar professor, em contratar merendeira, em contratar monitor para a escola. Né? Onde que está a inconstitucionalidade? Eles recusaram uma renegociação do Previpel, gente. Renegociação da dívida do Previpel, que foi uma nova lei nacional que permite renegociar em mais 60 vezes o passivo que se tem com o Previpel. A Câmara deve 10 milhões para o Previpel e não paga. E a Prefeitura tem uma dívida com o Previpel. Eu mando um projeto de lei para parcelamento dessas dívidas e a Câmara diz que é inconstitucional. Como que é inconstitucional se tem uma lei nacional? Se parcelar e a previdência para o Previpel. Está comprometendo o quê? O prefeito? Não, está comprometendo a aposentadoria dos servidores que vão se aposentar daqui a um tempo que não vão ter lá no caixa. Né? Então, esses temas, eles têm que ficar claro para a população, né, como é que funciona. Né? Como é que funciona o executivo, como é que funciona o legislativo e como que o legislativo, né, se comporta para... Né, impedindo que as coisas avancem no nosso município. Eu vou enviar para a Câmara de Vereadores o financiamento de 15 ônibus elétricos, a capacidade financeira da Prefeitura, a aprovação pelo governo federal do PAC, o governo aprovou, né? Eu tenho capacidade de financiamento e nós vamos apresentar à Câmara. Agora, se a Câmara disser, não, isso é inconstitucional, você não queremos que financie os ônibus elétricos, bom, o povo vai saber quem é que impediu que a cidade tivesse um avanço de transição energética, um avanço de conforto, um avanço de diminuição no custo da passagem. Por quê? Porque o ônibus elétrico é mais barato do que o ônibus a diesel. Tu tira o combustível fora, né? E isso reduz, ou pelo menos impede que se continue aumentando o preço da passagem, né? Que já é caro, 6,25, etc. Justamente as pessoas mais pobres é que usam o sistema de transporte coletivo. Mas vamos dizer, né, para a população, olha, infelizmente, né, a Câmara não quer que o povo seja beneficiado. Vai ter que ser nesse nível, porque o que eu vou fazer?
1: Pois é, e me parece uma disputa bem política nesse momento.
2: Não,
1: né?
2: Há disputa política.
1: Não, eu estou dizendo...
2: Qual é a disputa qual é a disputa ideológica que existe nisso? Qual é a disputa ideológica que existe, né, sobre contratar professores ou não? Qual é a disputa ideológica que existe de ter uma frota elétrica ou não?
1: Não existe disputa política.
2: Isso não é ideológico.
1: Não, eu estou dizendo que a Câmara faz, a partir disso, uma disputa. Acho eu.
2: Se alguém faz uma disputa, tem que ter um objetivo. Qual é o objetivo?
0: Pois é, eu queria.
2: Qual é o objetivo? Esse é que é o problema.
1: Ué?
2: Tem que dizer qual é o objetivo. Se quer negociar, tem que dizer o que quer negociar. Né?

0: para o número de contratações, ou para reduzir o número de contratações, é a única coisa que eu posso negociar. Agora, dizer não, é inconstitucional, não, aí passou do limite.
1: Sim, né? Mas de certa forma eles estão tentando inviabilizar, né?
0: Inviabilizar a gestão, ok, mas é inviabilizar a cidade. As pessoas têm que ter essa consciência. Não vai, por não concordar, né, que o PT governe, o PT e o PSOL governem uma cidade, por não concordar, pode, autoriza, né, que eles impeçam que o aluno tenha aula, impeçam que o aluno tenha professor, que uma nova escola seja aberta, que a cidade tenha uma frota de ônibus elétricos. Não, não pode, né? Aí não pode. Não é assim, ó, eu quero contratar 100 cargos de confiança. Como era antigamente, né? Contrata aí, divide comigo, dá 50 cargos para cá e pode contratar 100 cargos de confiança. Não é isso que eu estou pedindo. Isso sim seria objeto, podia ser objeto de uma negociação. Não muito correta, mas podia ser. Mas não se trata disso, né? Não se trata de beneficiar o prefeito e tal.
2: O viaduto da... Acho que da Fernando Osório?
0: Sim, da Fernando Osório.
2: Ele também está nessa situação?
0: Todos.
2: Dependendo de aprovação.
0: Todos dependem de aprovação no Legislativo.
2: E como destravar esse diálogo com o Legislativo? Isso eu vou lhe perguntar e queria uma análise sua também. Se a dificuldade também passa por ser 2026 um ano eleitoral.
0: Ah, com certeza, né? Com certeza. Ano eleitoral sempre é mais difícil, né? Tem uma parte da Câmara de Vereadores que, bom, é oposição por ser oposição, é aquela oposição, né, digamos assim, irracional, que qualquer coisa que venha do Executivo vai ser barrado, mas essa é a minoria, né? A outra parte, a grande parte da Câmara de Vereadores, o ano passado, teve um comportamento republicano. Olha, essas coisas aqui precisam ser aprovadas, etc., e foram aprovando. Agora, né, nós estamos vivendo esse impasse aí sobre, né, uma nova maioria que quer impor, né, que quer impor derrotas ao Executivo. Mas impor essas derrotas ao Executivo significa impor derrotas à cidade. Né?
2: É, toda uma conversa também da alteração da Lei Orgânica Municipal. A Prefeitura está acompanhando essa discussão?
0: Estamos acompanhamos de perto, né? E hoje nós estamos questionando as ilegalidades que foram cometidas, né? Porque não é assim. A Câmara resolve alterar artigos da Lei Orgânica sem levar em consideração a Constituição Federal, a Constituição Estadual, né? Que tem determinados regramentos. Então nós vamos questionar todas as alterações que foram feitas, na nossa opinião, são enviesadas aí por um sentimento de desejo e não pela legalidade.
1: Eu não sei se o senhor falou, qual é a escola que pode ser inaugurada dependendo dessas contratações e quantas crianças? Qual é a escola?
0: Acho que é no Vasco Pires.
1: No Vasco Pires, eu acho, né?
0: Vasco Pires.
1: Educação infantil.
0: Educação infantil, são quase 300 crianças. 300 crianças prejudicadas, 300 famílias, pais, mães que precisam, na zona, uma região pobre da cidade. A escola está lá, bem novinha, toda bonitinha, e eu não tenho professor.
2: Prefeito, só queria voltar um pouquinho na questão da Lei Orgânica Municipal. Como a gente sabe, é a principal lei do município, né? A Constituição
0: de Pelotas. É, a Constituição.
2: E eu queria que o senhor destacasse uma ou duas alterações que provoquem um impacto problemático para a Prefeitura de Pelotas.
0: Na verdade, a Câmara centrou fogo em alterar o quórum para aprovação de matérias. Matérias ordinárias é por maioria simples. Eles alteraram esse quórum para maioria absoluta, né? Tem que ter 14 vereadores para aprovar a contratação de pessoal. Isso não existe em lugar nenhum do mundo. Isso é uma jabuticaba de Pelotas, né? Então isso nós vamos questionar. e outras eles reduziram.

0: que era, né, um quórum qualificado para determinadas matérias, precisa 14 votos, eles reduziram para a maioria simples, né? Então eles tentaram fazer uma inversão ali no que beneficiava a oposição e no que prejudicava, né, a administração. Então é isso.
1: E o que, que a gente pode esperar?
0: A Constituição Federal, ela não pode, né, ser objeto da vontade das maiorias eventuais, porque hoje é essa maioria, amanhã já não é essa maioria. Então, né, isso tem regras que devem ser seguidas, e nós vamos questionar no judiciário, que é a instância própria, para que diga se é inconstitucional ou não o que a Câmara de Pelotas fez. Nós já temos, e a Câmara às vezes se queixa, a Prefeitura tem tantos processos contra a Câmara. Não, nós não temos processo contra a Câmara, nós defendemos, né, o Executivo das ilegalidades que a Câmara comete, só isso. Quando ela comete.
1: Quanto à celeridade desse julgamento, temos alguma perspectiva?
0: Ah, geralmente nós pedimos liminar, né? E geralmente é rápido isso, para que não haja prejuízo lá no encaminhamento das questões legislativas do município. Os juízes geralmente têm essa atenção, né? Quando tu pede uma liminar, no mandado de segurança, etc., né? É julgado rapidamente.
1: Não. Isto? Prefeito, alguma coisa não foi dita que o senhor gostaria de destacar hoje?
0: Hoje é dia do amigo. Mandar um abraço a todos os meus amigos, minhas amigas de Pelotas, a todo o povo de Pelotas que eu considero meus amigos e minhas amigas, né? E dizer que a Prefeitura de Pelotas está trabalhando bastante, né? O ano passado nós tivemos sucesso na captação de recursos do parque, e esses projetos nós estamos desenvolvendo agora. Começamos as obras ali do CER 4 e da Policlínica, 35 milhões em obras, né? Estamos terminando a Ponte das E3, vão começar o acesso da Estrada da Barra, né? Então, muita coisa está com o Posto de Saúde da Santa Terezinha, que também vai começar agora. Nós estamos concluindo lá a obra do pronto-socorro, né? Que já está em fase bastante avançada. Deu probleminha do ar-condicionado, mas já está recuperado, né? Da água quente também já foi recuperada, né? E certamente nós vamos ter uma boa infraestrutura na área da saúde da nossa cidade, né? E dizer que a gente continua, e nesse segundo semestre a nossa prioridade é pavimentação, tapa-buraco e etc. Aliás, coisas que nós viemos fazendo desde o início do governo.
1: Prefeito, vou pedir mais uns minutinhos do seu tempo, porque agora eu estava olhando os comentários aqui. Acho que a gente pode dar uma lidinha que o pessoal está pedindo aqui, e aí o senhor dá uma palavrinha para cada um deles, pode ser?
0: Pode.
1: A Annelise Camargo dizendo: moro na Neto, muito lixo nas bocas de lobo, dizendo que a cidade ainda está muito suja. A Maria Goretti está dando um bom dia. O Francisco Killing está perguntando se, prefeito, há estudo sobre a tarifa zero no...
0: Pois é, a Câmara diz que é inconstitucional o tratado da tarifa zero. Olha só, primeiro ela aprova, certo? Como era um projeto que impõe uma determinada despesa para o Executivo, ele não pode vir lá da Câmara, ele tem que ir daqui para lá. Tem que ir do Executivo para a Câmara. E eu combinei com o Jurandir: olha, eu vou vetar o teu projeto, mas vou mandar outro de igual teor e vocês aprovam lá e a gente toca. Quando mandei de volta, a Câmara tinha aprovado. Quando eu mandei de volta, a Câmara recusou, dizendo que é inconstitucional tratar de tarifa zero. Ou seja, absurdo.
2: Contradição, né?
0: Um negócio absurdo, não é contradição, um negócio, né, que beira as raias da, né? Então não tem como fazer, não tem como ter tolerância com esse tipo de ação, né? O lixo, cidade limpa é aquela que ninguém suja, né? Esse é o problema. As pessoas não têm responsabilidade com o seu resíduo sólido. E hoje o grande problema que nós temos na cidade são as lixeiras, por incrível que pareça. Onde tem contêiner de lixeira, tem lixo espalhado para tudo quanto é lado, né? A cidade tem coleta de lixo em todas as regiões, tem coleta de lixo né, separado também em todas as regiões da cidade, diariamente a coleta orgânica, e as pessoas jogam lixo na beira do canal, jogam lixo na esquina, jogam entulho em tudo quanto é lugar, né? Então, assim, a prefeitura tem feito um esforço enorme, enorme. Nós estamos gastando mais hoje, ou a mesma coisa que nós estamos gastando na coleta, nós estamos gastando recolhendo lixo pelas ruas. Então, é uma questão comportamental da população, né, que a gente insiste. Agora nós vamos fazer uma nova lei, vamos mandar para a Câmara uma lei para ser mais rigoroso com essa questão da multa, etc., do código de postura, porque não é possível, né? Porque todos pagam por isso. Todos pagam, né? Nós pagamos a taxa de lixo. Quer dizer, e se a cidade continua, né, com lixo atirado pela rua, é porque alguém atirou. Não é porque a prefeitura não recolheu. A prefeitura recolhe, limpa, recolhe, varre, mas é, né? Nós vamos ter que ter mais responsabilidade com isso e responsabilizar quem está fazendo esse tipo de coisa.
1: Tá certo. Muito obrigada, prefeito Fernando Marrone, pela presença. A gente agradece muito. O prefeito esteve aqui no estúdio, então, conversando com a gente. Obrigado, um bom trabalho para o senhor. E a gente torce aí para esse destravamento,
0: tá bom,
1: no Legislativo.
0: Obrigado.
2: Bem, obrigado.
1: Obrigada. A gente conversou com o prefeito Fernando Marrone, que esteve aqui com a gente no estúdio, justamente falando um pouquinho aí sobre o que aconteceu aí no último final de semana, que teve, abençoadamente, um impacto menor, né, do El Niño do que se esperava, mas, de qualquer maneira, falamos sobre esse trabalho necessário, preventivo aí, para o restante do inverno também, ao longo da primavera. Falamos um pouquinho sobre o sistema de drenagem na cidade, também sobre a relação da Câmara com a Prefeitura. E essa matéria, essa entrevista, vai ter a sua versão escrita, divulgada no nosso site, mais tarde, um carrossel nas redes sociais. A gente agradece muito a participação de todos os ouvintes aqui que mandaram comentários ao longo da entrevista. 11 horas mais 47 minutos, vamos fazer um intervalo rapidinho e já voltamos com o Contraponto.

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2: Olá, ouvintes. Você sabe quais são os fatores biológicos e ambientais que determinam o surgimento do TDAH? Eu sou Laísa Nella e esse é o Ciência na Ponta da Língua, programa desenvolvido pelo Programa de Pós-Graduação em Epidemiologia da Universidade Federal de Pelotas, para te contar mais sobre as pesquisas desenvolvidas aqui na nossa cidade. E hoje eu te conto sobre as causas multifatoriais do transtorno de déficit de atenção e hiperatividade. É um equívoco científico buscar uma causa única para o TDAH. As evidências epidemiológicas demonstram que o transtorno é o resultado de uma interação complexa entre genética, ambiente e o contexto social no qual o indivíduo está inserido. Não há um fator isolado que determine o diagnóstico, mas sim uma somatória de variáveis que aumentam a suscetibilidade ao transtorno ao longo do desenvolvimento infantil. Dentro da biologia do TDAH, a carga genética possui um papel predominante. Estudos de herança indicam que aproximadamente 80% da variância do transtorno pode ser explicado por fatores genéticos herdados. No entanto, é fundamental pontuar que a genética não é algo determinista. Embora a presença de mutações e variações genéticas específicas estabeleça um risco biológico elevado, a manifestação clínica do transtorno depende de como essa biologia reage às pressões externas. O ambiente atua como um modulador crítico. Fatores que precedem o nascimento, como o comportamento e a saúde materna durante a gestação, já podem influenciar a trajetória de neurodesenvolvimento da criança. Após o nascimento, a exposição a níveis elevados de estresse, adversidades no núcleo familiar e a qualidade das interações sociais também se tornam variáveis decisivas. Ambientes que têm alta vulnerabilidade social ou instabilidade emocional podem atuar como gatilhos para a expressão dos sintomas em indivíduos que já têm essa predisposição genética. Compreender o TDAH como um fenômeno multifatorial permite que a ciência desenvolva estratégias de intervenção que não se limitem ao aspecto biológico, mas que considerem também a proteção ambiental e social. A investigação longitudinal em Pelotas é uma ferramenta essencial para mapear como cada um desses fatores contribui para a saúde mental da população a longo prazo. O programa se encerra por aqui. Para saber mais, é só continuar acompanhando as rádios de Pelotas e acessar os nossos perfis nas redes sociais em @cortes.rps, no Instagram, TikTok e YouTube. Já eu tô de volta com mais um programa sobre a ciência da nossa cidade.
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0: Estamos então com o contraponto de hoje, segunda-feira, 20 de julho. Agora são 11 horas mais 52 minutos. Vamos retomar então a nossa abertura tradicional do programa, que derrubamos justamente para atender aí, botar no ar o prefeito Fernando Marrone, que esteve aqui com a gente no primeiro bloco. Então, destaques das informações de hoje, André Amaral.
1: Mas pelo bom motivo, né? Clarissa, até para levar a posição da prefeitura sobre diversos assuntos, né? Para os nossos ouvintes. A comunidade da Z3 pode ganhar acesso por ponte de concreto ainda em agosto. O cronograma da obra avança e liberação parcial do trânsito pode ocorrer antes do previsto inicialmente. E a prefeitura cobre identificação institucional em placas de obra durante o período eleitoral, né, atendendo à legislação eleitoral. Vistoria em terreno público identifica supressão de vegetação e interrupção de córrego, né, isso lá no Vasco Pires. O prefeito, na entrevista, falou rapidamente sobre isso.
0: Também destacando, né, o castramóvel aí que está chegando no sítio Floresta. A gente também vai dar essa informação daqui a pouquinho mais. Antes disso, previsão do tempo, André Amaral.
1: Pois é, você falou bastante sobre o tempo, né, semana passada e hoje também com o prefeito Fernando Marrone. E, pô, ainda bem que não foi, assim, não teve, né, a intensidade que poderia ter. Né? Mas, de sua parte, o poder público me parece que se preparou adequadamente. Né? Ainda bem que não foi preciso usar todos os recursos. E a temperatura agora, 16,2 graus, sensação térmica 16,7. E umidade relativa do ar, 97%. Olha essa umidade, né? Mas e tá calor, né? Tá calor. Eu tô, desde o início aqui que eu cheguei na rádio, cheguei chovendo, né? Mas entrei aqui perto das 10 horas já bem quente, né? E segundo o Climatempo, hoje, o total da chuva hoje é em torno de 23 milímetros, deve ser durante todo o dia. Amanhã, terça-feira, também chuva, 19,4 milímetros. Temperatura mínima fica em 15 graus e a máxima em 19. Tem chuva de manhã, amanhã e tarde e noite com temporal. Na quarta-feira, já um volume bem menor, 1,7 milímetros. E pancadas de chuva à tarde e à noite. Mínima deve ficar em 12 graus, máxima em 15. A previsão não aponta chuva na quinta e na sexta-feira, mas teremos, segundo a previsão, poderemos ter a chuva de volta no sábado, dia 25, 1,9 milímetros, e aí com uma pausa no domingo, e aí a previsão aponta para um início da semana que vem chuvoso, né? Segunda, terça e quarta, mas a se acompanhar durante toda essa semana.
0: Pois é, até estava dando uma olhadinha aqui, André, a prefeitura divulgou uma nota no site pelotas.com.br, justamente dizendo que o município registrou 48 milímetros de chuva em 24 horas. Então é isso, abaixo, né, do que se esperava a partir das previsões
1: entre sábado
0: da
1: e domingo.
0: Semana passada.
1: Entre domingo e as últimas 24.
0: aqui diz, não há registro de ocorrências mais graves até amanhã dessa segunda-feira, e que em medição feita às 9 horas da manhã foram registrados 48 milímetros de precipitação em 24 horas, conforme a Estação Pluviométrica do Centro Nacional de Monitoramentos e Alertas de Desastres Naturais, o CEMADEM, que está instalada no bairro Fragata. Então, é isso, no fim das contas, foi sábado. Sábado choveu 20, eu não sei se chegou a 20 milímetros, não foi muito. O que choveu mais foi domingo mesmo, né? Então, de qualquer maneira, bem abaixo do que se esperava. Isso aí.
1: Mas não foi aquela chuva que o prefeito falava de muito, né? Em pouco espaço de tempo, né? Foi bem espaçado, me parece, né?
0: Pois é, aí já não sei te dizer, né? Acho que depende muito
1: casa,
0: também.
1: De casa.
0: Não, é, eu fiquei dentro de casa. Mas eu acho que também depende muito da região da cidade, não chove de uma maneira igual em todo o território. Tem lugares que chove mais que outros. Justamente aí dessa importância de estar procurando também essas medições mais localizadas por região. Eu estou atrás, inclusive, dos links para buscar esses registros de chuva de acordo com a região da cidade. Justamente para a gente ter essa informação de uma maneira mais precisa, justamente porque ela é bem importante para entender aí o escoamento da água em Pelotas. 11 horas mais 59 minutos. Também dando destaque para o Castramóvel, aí essa informação ainda não foi divulgada no site da Prefeitura, mas já está nos stories, no Instagram da Prefeitura de Pelotas, o Castramóvel, chegando no sítio Floresta, então, para cães e gatos, né, moradores, que já podem, então, se programar para garantir a castração gratuita dos animais. O serviço oferecido pelo Castramóvel é exclusivo para famílias inscritas no CAD único e passa por duas etapas, a inscrição prévia e depois o atendimento propriamente dito. As inscrições acontecem nos dias 27, 28 e 29 de julho. Então, exatamente daqui a uma semana, né? Começando segunda, terça e quarta da semana que vem, entre as 9 da manhã e o meio-dia, na UBS, Sítio Floresta, que fica na rua Inácio Teixeira Machado, 299. Para participar, é preciso morar no bairro, está inscrito no CAD Único, comprovação aí de residência na região, que é também obrigatória para garantir a vaga. As castrações serão realizadas entre os dias 10 e 14 de agosto, a partir das 8h30 da manhã, na Associação de Moradores do Sítio Floresta, que fica na rua Abrilino Ferreira Cardoso, 1814. No dia do procedimento, os tutores devem apresentar a identidade, CPF, comprovante de residência e a folha resumo do CAD Único. O atendimento contempla tanto cães quanto gatos. Então tá, a partir de segunda-feira, então, da próxima semana, exatamente daqui a uma semana, o Castramóvel abrindo, então, as inscrições para os moradores do Sítio Floresta.
1: Meio-dia desta segunda-feira, chuvosa ainda, e a primeira ponte de concreto da colônia de pescadores E3 avança para a reta final e pode liberar o trânsito de veículos antes do prazo originalmente estimado. Segundo técnicos do Departamento de Pontes da Secretaria de Desenvolvimento Rural, a SDR, responsáveis pelo gerenciamento e fiscalização da obra, a passagem sobre a estrutura pode começar a ser autorizada de forma parcial já nos primeiros dias de agosto. Na semana passada foi finalizada a última etapa da concretagem do tabuleiro, a laje por onde vão circular veículos e pedestres, além dos bate-rodas, meios-fios, guarda-corpo e da estrutura que separa a pista da calçada. Essa divisão vai garantir que pessoas atravessem a pé em segurança, sem disputar espaço com carros, ônibus e caminhões. A conclusão dessa fase exige uma pausa no canteiro de obras para a cura do material, período que coincidiu com o fim de semana chuvoso enfrentado pela região. A retomada dos trabalhos está prevista para a segunda metade desta semana, quando as equipes seguem para a conformação da pista e das rampas de acesso. Se as condições climáticas permanecerem favoráveis, a passagem sobre a ponte pode começar a ser liberada nos primeiros dias de agosto, com um veículo por vez. Quando totalmente concluída, a estrutura vai permitir a passagem simultânea de dois veículos em sentidos opostos. A ponte sobre o Arroio Sujo tem 17 metros de comprimento por 10 metros de largura. As obras da ponte definitiva da colônia de pescadores E3 começaram em maio, sob responsabilidade da empresa Pisato Engenharia de Alvorada, na região metropolitana de Porto Alegre, vencedora do processo de licitação. O investimento é de R$ 897 mil, com financiamento do Fundo Nacional da Defesa Civil do Governo Federal.
0: Meio dia mais 13 minutos. Também dando uma informação aqui, há pouco tempo foi divulgado pela Universidade Federal no Instagram. Não olhei no site, é provável que esteja no site também. Mais cedo a gente divulgou que a UFPEL manteve as aulas na manhã dessa segunda-feira e agora já tem um novo aviso da Universidade Federal de Pelotas, mantendo as aulas também na parte da tarde. Isso vem depois de avaliar, né, o cenário meteorológico e as condições de acesso às unidades da UFPEL. Então, a classificação é de que desse período, tanto na manhã quanto na tarde, como nível de impacto, de manhã impacto baixo e na tarde impacto médio. É isso, né? É isso. A UFPEL, de qualquer maneira, informa que vai seguir monitorando aí o tempo, né? Então, diz a informação da Universidade Federal, a última, né, que saiu agora faz uma hora, mais ou menos, no Instagram, que é onde eu estou vendo, né? Depois da avaliação das condições meteorológicas e de acesso aos campi, a UFPEL estabelece o nível de impacto médio para o turno da tarde de segunda-feira, hoje, né? Então, as atividades acadêmicas e administrativas presenciais estão mantidas. O protocolo prevê a adoção de medidas de apoio à comunidade universitária e, eventualmente, seja afetada pelas condições climáticas, em conformidade com a portaria 270 deste ano, né? Preservando o funcionamento das atividades presenciais. Me informa que a universidade encaminhou um memorando para as unidades acadêmicas e administrativas com orientações para o período de vigência do nível de impacto médio e segue monitorando a situação. Uma nova avaliação vai ser divulgada às 3 horas da tarde pelos canais oficiais da Universidade Federal de Pelotas.
1: Vamos em frente ou tem algum...
0: Não, eu acho que podemos dar mais uma notícia e aí depois a gente faz o intervalo e voltamos com a Vilela, pode ser?
1: Beijo. Pode ser então. E a Prefeitura de Pelotas iniciou a cobertura e a remoção de logotipos, nomes, slogans, cores e outros elementos de identificação institucional das placas de obras públicas em andamento no município. A medida atende ao artigo 73 da Lei número 9.504/1997, que estabelece restrições à publicidade institucional durante o período eleitoral. Segundo a administração municipal, permanecem visíveis apenas as informações de caráter educativo, informativo ou de orientação social nas placas que continuarão expostas durante o processo eleitoral. De acordo com a Secretaria de Urbanismo, a CEURB, a ação busca garantir o cumprimento da legislação e evitar que a sinalização das obras seja interpretada como promoção pessoal de agentes públicos. O secretário de Urbanismo, Otávio Pérez, explica que a medida pode causar estranhamento na população. Ele diz que é importante a comunidade saber disso, porque além de parecer estranho para as pessoas, em alguns casos, a população retira a parte coberta ou questiona por desconhecimento, né? Foi diversos lugares aqui que foram removidas ou cobertas as placas, né? No Hospital de Pronto-Socorro, Parque Farroupilha, das intervenções nas 11 vias e nas 5 vias na Avenida Teodoro Born, na EMEI Bernardo de Souza, está sendo... Está tendo uma obra de recuperação na Praça de Equipamentos do Sítio Floresta, na Policlínica Regional e no Centro Especializado em Reabilitação. A restrição à publicidade institucional durante o período eleitoral está prevista na legislação federal e busca assegurar a igualdade de condições entre candidatos, vedando o uso da máquina pública para promoção de autoridades ou gestores durante a campanha eleitoral.
0: Muito bem, meio-dia, mais 8 minutos agora sim. Vamos fazer um intervalo rapidinho e já voltamos com o Contraponto.

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5: Me pegaram tomando um gole de café? Voltamos com o Contraponto.
6: Gente como a gente, né?
5: Voltamos com o Contraponto de hoje, segunda-feira, 20 de julho, falando daqui, Larissa Heren, acompanhada pelo André Amaral e na técnica, o Alexandre Salóis. Então a gente começa esse bloco, tá rodando o comentário da Lu Vilela, ela que sempre traz uma dica de leitura para a nossa audiência. Vamos acompanhar.
7: Caras e caros leitores, minha sugestão de leitura hoje é o mais recente livro de um dos meus autores vivos prediletos, o britânico Ian McEwan. Trata-se de O Que Podemos Saber. O romance é ambientado no futuro, no ano de 2119. Esse novo livro, né, de Ian McEwan, é uma das narrativas mais elogiadas pela crítica especializada e pelos seus leitores, espalhados por vários países, inclusive aqui no Brasil. O livro reflete, né, sobre a memória e a crise climática, o valor da arte diante do fin do mundo. Ian McEwan equilibra com maestria o peso de uma catástrofe global com os segredos da vida conjugal. Segundo a crítica, o livro funciona como um espelho incômodo para os dias atuais, questionando se as futuras gerações nos culparão por nossa inércia ecológica, por nossa inércia diante da destruição do meio ambiente e dos recados que já estamos recebendo através, né, de catástrofes climáticas que já estão batendo literalmente nas nossas portas. Então fica aqui a dica, né, desse grande autor britânico, Ian McEwan, autor de clássicos como Na Praia, Separação, enfim, ele tem uma vasta obra. Então fica aqui esse romance, O Que Podemos Saber. Como todos os livros de Ian McEwan, é uma publicação da editora Companhia das Letras. Um grande abraço para vocês e boas leituras.
5: Tá, então a Doda Deng. Olha aí, voltamos.
6: Ah, de novo.
5: Meio dia mais 13 minutos. A gente ouviu aí o comentário da Lu Vilela. Ela que é jornalista, uma das... foi a fundadora da Bombo Letras, uma livraria icônica na Cidade Baixa, em Porto Alegre. Depois ela vendeu, agora já voltou para São Paulo, mas segue produzindo boletins com indicação de leitura para as audiências das rádios comunitárias. Meio-dia, mais 13 minutos. A gente segue com informações. Eu estava justamente comentando com o André aqui, estava combinando o que nós íamos lá primeiro, quando voltou, quando acabou aí o comentário da Lu Vilela. Então vamos lá, vamos seguir com o combinado. André Amaral, combate à dengue, soma quase 3 mil focos verificados em bairros de Pelotas nesse ano. Pelotas mantém estabilidade nos casos de dengue em 2026, com 19 diagnósticos confirmados ao longo do ano, segundo a Secretaria de Saúde, por meio do Departamento de Vigilância em Saúde. Em julho, foram registradas 5 notificações de suspeita, ainda em investigação. Paralelamente, o trabalho de prevenção já resultou na verificação de 2.558 focos do mosquito Aedes aegypti em diferentes regiões da cidade desde janeiro. Os agentes de combate a endemias percorrem os bairros de Pelotas, visitando residências, comércios e terrenos baldios, para verificar condições que possam favorecer a reprodução do mosquito e orientar a população sobre prevenção, principalmente para evitar aí, o acúmulo de água parada. O levantamento da Secretaria de Saúde, então, mostra a distribuição dos focos verificados por região administrativa entre janeiro e julho. E aí, está em primeiro lugar, vamos ver aqui que não está em ordem. Bom, em primeiro lugar, 3 vendas, 835 focos verificados, isso dá 32,64%. Depois vem a Fragata com 741 focos, quase 29% de verificação. Depois o Centro com 437 focos, 17%. O Arial com 260 focos, 10%. 0,16%. E depois, gente, Fragata, o Laranjal. Não. Depois a Barragem com 120 focos, 4,7%. Aí sim, o Laranjal com 86 focos, 3,36%. E o São Gonçalo com 79 focos, 3,09%. O total no período, então, soma esses 2.558 focos que já foram verificados. O número de focos identificados variou ao longo do ano: 116 em janeiro, 257 em fevereiro, 867 em março, 723 em abril, 414 em maio, 153 em junho e 28 até agora, neste mês de julho. Segundo a Secretaria de Saúde, o número de casos de dengue segue dentro da média esperada para o período. E a colaboração da comunidade, especialmente para eliminar a água parada nas residências, tem contribuído para reduzir os ambientes propícios à reprodução do Aedes aegypti.
8: Meio-dia e 16, seguindo no tema saúde, mais especificamente na prevenção à saúde, quem for prestigiar a 32ª edição da Feira Nacional do Doce, a Fena Doce, pode aproveitar a passagem pelo centro de eventos para também colocar a carteira de vacinação em dia. Desculpe. A Secretaria Municipal de Saúde, SMS, instalou o trailer da vacina em frente ao prédio da feira, com imunização gratuita contra a influenza, a gripe, a Covid-19 e HPV, durante todo o período do evento, que segue até 2 de agosto, no horário de funcionamento da Fena Doce. Para se vacinar, é necessário apresentar CPF e carteira de vacinação. A aplicação segue critérios específicos por faixa etária e grupo prioritário. A vacina contra a Covid-19 é destinada exclusivamente a pessoas com mais de 60 anos, enquanto HPV é voltada a adolescentes entre 9 e 19 anos, conforme a avaliação da carteira de vacinação de cada pessoa. um ponto que facilita a rotina de quem visita a feira. Pelo calendário nacional de vacinação, todos os imunizantes disponíveis podem ser aplicados no mesmo dia, sem necessidade de aguardar o intervalo mínimo de 14 dias normalmente exigido entre a dose de Covid-19 e outros imunizantes, né? Já faz o pacote todo, né? Segundo a secretária de Saúde, Ângela Vitória, a vacinação é a forma mais eficaz de prevenir a influenza e outras doenças respiratórias, especialmente no período de frio e chuvas que a cidade atravessa. A gestão da secretaria destaca que a proximidade entre o momento de lazer proporcionado pela feira e o acesso facilitado à vacina é uma forma de reforçar a adesão da população à imunização. Levantamento da Secretaria da Saúde aponta que o município já aplicou 77 mil doses, das quais 41 mil em grupos prioritários, que reúnem idosos com mais de 60 anos, crianças de 6 meses a menores de 6 anos e gestantes. A pasta reforça que a vacinação, além de proteger quem recebe a dose, reduz a circulação do vírus e o risco de agravamento de casos na comunidade. Então tá aí, né? O trailer da vacina lá no centro de eventos, imunizando contra a gripe, Covid-19 e HPV, até dia 2 de agosto, lá na frente do centro de eventos, na Avenida Pinheiro Machado, 3390. É gratuito, né? Apresentar CPF e carteira de vacinação.
5: Muito bem, meio-dia mais 20 minutos. Outra informação divulgada pela Prefeitura agora, 10 minutos atrás. O transporte rural deve passar por atrasos devido ao bloqueio de vias. E aí eu estou lendo diretamente do site da Prefeitura. Secretaria de Transporte e Trânsito informa a população que o transporte público rural deve sofrer atrasos nessa segunda-feira, devido às condições climáticas adversas, há situações como alagamentos e árvores caídas bloqueando vias, o que deve afetar diretamente a circulação dos ônibus. A linha Bacchini vai ser uma das mais impactadas, com atraso sendo uma certeza. De acordo com a nota, então, a empresa Santa Cruz Transporte, que é responsável pelo transporte coletivo rural, diz que as equipes de operação estão trabalhando para manter o funcionamento do serviço com o máximo de segurança. A Secretaria de Transporte e Trânsito segue acompanhando o desenrolar da situação e vai trazer ao público imediatamente qualquer nova alteração nas linhas.
8: Tá. Meio-dia e 21 minutos. Segunda-feira, 20 de julho. Ah, que passa rápido isso. Né? Que passe rápido é inverno, Clarice. Né? Chuva, inverno. Temperatura 16,6. A umidade relativa do ar, 97%. E a notícia que eu trago agora, o prefeito falou rapidamente, né? Agora há pouco, durante a entrevista que nós tivemos, das 11 às 11h45, o prefeito, ele falou, né, que uma ocupação lá no Vasco Pires, né? É o seguinte, para a gente trazer mais detalhes, uma ação integrada de secretarias municipais identificou supressão de vegetação, interrupção de córregos e movimentação de terra sem autorização em uma área pública nos fundos do loteamento Vasco Pires. A operação reuniu equipes das Secretarias de Qualidade Ambiental, SQA, Segurança Pública, SSP, Urbanismo, CEURB, e Habitação e Regularização Fundiária, com apoio da Brigada Militar e da CE Equatorial, e teve como objetivo conter uma ocupação irregular do terreno e apurar possíveis crimes ambientais. Segundo o secretário de Qualidade Ambiental, Márcio Souza, a equipe técnica registrou os danos ambientais no local e também possíveis ligações clandestinas de energia elétrica. De acordo com o secretário, a atuação da prefeitura tem como finalidade interromper o processo de ocupação, proteger a área pública e evitar que novos danos ambientais sejam causados na região. O prefeito Fernando Marrone afirmou que o município não admite crime ambiental nem grilagem de terra pública e defendeu que a política habitacional da gestão seja construída de forma planejada, com infraestrutura completa de água, esgoto, calçadas e ruas pavimentadas para quem depende de programas habitacionais. Durante a vistoria, as equipes também iniciaram o levantamento das famílias instaladas na área, com cadastramento realizado pela Secretaria de Habitação. O objetivo é avaliar a situação de cada núcleo familiar para eventual inclusão nos programas habitacionais do município, conforme os critérios já estabelecidos pela pasta. Em razão da previsão de chuva e da presença de crianças e idosos entre os ocupantes, a prefeitura decidiu não realizar a desocupação da área neste momento, priorizando a segurança das famílias. A gestão municipal informou que a medida não interrompe as providências administrativas e judiciais cabíveis, que devem seguir seu curso.
5: Bem, e parceria entre a Universidade Católica de Pelotas e o Ministério Público amplia atendimento a pessoas 50 a mais em situação de violência. A Universidade Católica de Pelotas e o Ministério Público do Rio Grande do Sul firmaram uma parceria para ampliar a rede de proteção a pessoas com 50 anos ou mais que estejam em situação de violência. A iniciativa integra o Centro de Extensão e Atenção à Terceira Idade, o C3, ao atendimento realizado pelo Espaço Bem Me Quer da Promotoria Regional das Vítimas, possibilitando que vítimas encaminhadas pelo Ministério Público tenham acesso às atividades e ao acompanhamento oferecidos pela Universidade Católica. Com o acordo, pessoas atendidas pelo MP, então, vão poder ser encaminhadas ao C3 sempre que houver necessidade de fortalecimento de vínculos, acolhimento e acompanhamento multidisciplinar, além de suporte jurídico. O C3 oferece 29 atividades voltadas à população 50+, incluindo oficinas, grupos de convivência, práticas de atividade física, dança, canto e artesanato. A proposta é contribuir para a reconstrução da autonomia, da autoestima e das relações sociais de pessoas que sofreram diferentes formas de violência. Além do atendimento direto às vítimas, a iniciativa busca criar oportunidades para que elas retomem a participação em espaços de convivência e ampliem a sua rede de apoio. A parceria também reforça a atuação da Universidade Católica na pesquisa e na produção de conhecimento sobre diferentes formas de violência que atingem pessoas com mais de 50 anos. Entre os temas que deverão receber atenção estão a violência patrimonial, psicológica, financeira e familiar, além do etarismo, que é uma forma de discriminação baseada na idade. Ao integrar a universidade e o Ministério Público, a iniciativa pretende ampliar o acesso das vítimas a serviços especializados e fortalecer a rede de proteção voltada ao envelhecimento com dignidade e segurança.
8: Clarissa, uma iniciativa legal aqui. Vale a pena a gente registrar que uma turma do sexto ano da Escola Municipal de Ensino Fundamental João da Silva Silveira, no Monte Bonito, zona rural de Pelotas, encontrou nas aulas de robótica uma forma diferente de estudar a história local, a criação de um jogo de tabuleiro inspirado na trajetória de Manuel Padeiro, o Zumbi dos Pampas, líder quilombola que comandou resistência contra a escravidão na Serra dos Tapes no século XIX. O projeto partiu do livro Os Quilombolas, de Manuel Padeiro, de Duda Keiber, e foi desenvolvido com o uso do Lab Maker e de ferramentas de pensamento computacional, sob a orientação da professora de artes Cristiane Vaz. Conheço a professora Cristiane, bela iniciativa. A turma foi dividida em grupos, cada um responsável por uma etapa da criação e confecção das peças, do design das cartas à montagem final do tabuleiro. Para Cristiane Vaz, a proposta surgiu da combinação entre o impasse pela tecnologia e a ausência de materiais prontos no laboratório da escola, recém-criado. A falta de recursos se transformou em ponto de partida para o processo criativo que uniu o estudo do livro de Duda Keiber à confecção artesanal do jogo, com apoio de ferramentas de design e, em parte, de inteligência artificial. Os próprios estudantes participaram ativamente de cada etapa. Entre os desafios relatados pela turma estão o recorte cuidadoso das cartas e o trabalho em um espaço reduzido, que exigiu o desenvolvimento de habilidades manuais específicas. Os alunos Matias Fonseca, Miguel Ferraz e Isabel Freire, envolvidos diretamente na produção, destacam a importância de apresentar a história do Zumbi dos Pampas a colegas que ainda não conheciam a trajetória do líder quilombola. O trabalho integra as ações do Núcleo de Estudos Afro-Brasileiros e Indígenas da escola, batizado em homenagem à avó Elvira, matriarca do quilombo que dá nome ao núcleo, atualmente coordenado pela professora Cristiane Couto, o núcleo que sucedeu Cleice Collins na função. O núcleo tem suas práticas supervisionadas pela assessoria pedagógica de educação para as relações étnico-raciais, vinculada à Secretaria Municipal de Educação. Então tá aí, né?
5: Muito bem. Meio-dia mais 30 minutos. A gente vai encerrando, já vou dando a agenda de amanhã. Amanhã a gente vai receber aqui a professora Carla Ávila, ela que é professora do Programa de Pós-Graduação em Política Social e Direitos Humanos da Universidade Católica de Pelotas. A Carla vai estar presente no Congresso Brasileiro de Pesquisadores Negros, que acontece lá em Brasília, na Universidade de Brasília, UNB, entre os dias 28 e 31. E justamente vamos falar com ela sobre as pesquisas, né, voltadas aí para a produção intelectual negra, ampliando essa produção tão necessária. A gente sabe que é um vácuo, mas que está sendo preenchido por movimentos, pelos movimentos sociais, gente que está indo para a universidade e fazendo questão de abrir essa trilha tão importante e necessária, justamente da intelectualidade negra, né? Então, vamos conversar com a Carla amanhã sobre essas pesquisas tão importantes que estão sendo conduzidas aí por ela e também pela comunidade de pesquisadores de Pelotas, de uma maneira geral. Meio-dia mais 31 minutos, vamos ficando por aqui, agradecendo muito a companhia de todos vocês. Nós voltamos amanhã a partir das 11 horas da manhã aqui na 104.5 FM, também nas redes sociais da Rádio Com Pelotas, no Facebook e no YouTube. Obrigada pela companhia, um excelente início de semana. Até amanhã.
8: Até amanhã.
4: Meio-dia e 31 minutos.

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É isso aí, muito obrigado pela presença de todo mundo. Sou o DJ Amaral Ed. Se você gostou, inscreva-se no canal, dê aquele like, comenta aí, me ajuda nesse engajamento com o YouTube. Muito obrigado pela presença. Semana que vem a gente tá aqui de novo com muita música brasileira. Valeu!

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1: 16 horas e 12 minutos.

Alô, boa tarde, boa tarde, boa tarde. São 16 horas e 21 minutos em Pelotas. Hoje, dia 20 de julho de 2026. Estamos com 20 graus, calor, muita água. E, enfim, né? Eu tinha avisado que eu ia começar a playlist um pouco mais tarde, porque eu ia ter que passar num lugar, porque eu tenho que comprar coisas para ter, porque minha rua tá, os canais ali estão enchendo de água e eu quero ficar com, pelo menos com comida, né? Então não deu para sair mais cedo e aí vim agora e aí vou começar a playlist, mas não, obviamente não vai dar para rodar toda, então eu vou começar fazendo os apoiadores das 16h30 e começo pelo segundo bloco, ok?

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0: Agora são 16 horas e 48 minutos e eu vou rodar os blocos assim, que é para dar tempo de ver se a gente roda todo, né? Ah, tocou do jeito que o Rei mandou, com o João Nogueira, dele, do Zé Catimba, do E Lá Vou Eu, de 1974, Antes Que Eu Volte a Ser Nada, com Alessi Brandão, do disco do mesmo nome, de 1975, a música é dela, Atrás do Sorriso, Os Diagonais, música do Amaro e do Carlinhos, do Cada Um na Sua, de 1971, Cabelo Pichain, com Emílio Santiago, música do Jorge Aragão e do JB, do Emílio, de 1978. Tocou também Morro Não Tem Vez, com a Eliana Pittman, do música Tom Jobim e do Vinícius de Moraes, do Hoje, Ontem e Sempre, de 2019. E Eu Já Tenho Você, Som 3, música do César Camargo Mariano e do Sabá, do Tobogã, de 1970, Visgo de Jaca, com Rony Mesquita, música do Rio do Ouro e do Sérgio Cabral, do Rony e Central do Brasil, de 1975, Querie, AGP, música do Catone, do Joel Menezes, do Vavá, no AGP, de 1981. A gente vai para os apoiadores bem rapidinho e já volta com o segundo bloco. Eu não volto antes, eu volto direto na música já.
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0: Agora são 17 horas 15 minutos, estamos com 18 graus, essa é a Rádio Com 104.5, esse é o Navegando, hoje com o coletivo Navegando, o Plock que mandou a play. Então, como eu cheguei atrasada, né, a gente está um pouco atrasado, mas eu estou tentando aqui fazer que vai dar tudo certo. Tocou nesse segundo bloco Nada Sei de Preconceito, com Djalma Dias, música da Alessi Brandão, do disco Não Faça Drama, de 1974, Celestial Showers, com João Donato, dele, do Abed Donato, de 1970, Manoel João, com o Theo Azevedo, música do Erasmo e do Roberto, do Grito Selvagem, de 1974, Muito Amor e Liberdade com Bebeto, dele, do Bebeto de 75, Capoeira de Oxalá, Rosa Maria, música do Luiz Carlos Sá, Uma Rosa com Bossa, de 1966, Batucada Surgiu, com Araci de Almeida, música do Marcos e do Paulo Sérgio Valle, do Samba e Araci de Almeida, de 1966, Bom Dia, Boa Tarde, Boa Noite, Amor, MPB4, música de Jorge Ben, Cicatrizes, 1974, Que Se Faz da Vida, com Tony Bizarro, música do Tula e da Yara, do álbum Nesse Inverno, de 1977, tributo a Booker Pittman, Tim Maia, música do Cláudio Roditi, do Tim Maia de 70. Valeu, vamos para os apoiadores e já voltamos na música. Eu não volto para falar sempre, tá? Para a gente não se atrasar mais.
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Agora são 17 horas 41 minutos e a gente ouviu o terceiro bloco e vamos ouvir um pedacinho do quarto para encerrar, mas eu já vou deixar aqui tudo prontinho.

Tocou no terceiro bloco O Meu Céu e Você, com Odair José, música do Odair José e do Rossini Pinto, do compacto simples Minhas Coisas, Meu Céu é Você, em 1970. Pirão e Colher de Pau, os originais do samba, música do Chico Santana e do Rubens, dos originais do samba de 1981. Careca Velha, de Melo, música do Adoniran Barbosa e do Oswaldo Guilherme, um single do de Melo, canta Adoniran Barbosa, de 2020. Samba Fenomenal, Baby Consuelo, música do Fausto Nilo e do Moraes Moreira, do álbum Baby Consuelo, de 1978. Embola, Edu Lobo, Gracinha Leporassi e Quarteto 004, música do Augusto Boaldo, Edu Lobo, do Gianfrancesco Guarnieri, do álbum Edu, de 1967. Na Face e na Pena, Beto Scala, música do Beto Scala e do São Beto, do Beto Scala, de 1976. Homem é Homem, Antônio Carlos e Jocafi. É linda, essa música é muito linda. Eu tenho esse disco, eu adoro. Assim, eu comprei esse disco por causa dessa música. Esse disco é bom também dele, mas é um dos menos populares, assim, de Antônio Carlos e Jocafi. Mas essa música eu acho muito linda. Música deles, do Louvado Seja, de 1977, Preconceito, Nora Ney, a música do Antônio Maria, do Fernando Lobo, do Tire o Seu Sorriso do Caminho, 1972. E eu vou direto, como são 17h43, para o quarto bloco, para ver até onde a gente pode tocar, tá bom?

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Agora são 17h57 e a gente ouviu aí nesse quarto bloco, que não tocou todo, né? Ouvimos Paralelo com Orlandivo, dele do Samba em Paralelo, de 1964. Depois eu volto com Batatinha, dele do J. Luna, do Diplomacia, de 1998. Bisavó Madalena, Wilson das Neves, música do Paulo César Pinheiro e Wilson das Neves, do Som Sagrado de Wilson das Neves, de 1998. Me dá Billy Knight, Chocolate da Bahia, música dele, do Paulinho de Camafeu e do Russo do Pandeiro, do Barraca de Chocolate, de 1977. E Só Que Deram um Zero pro Bedeu, música com o Luiz Wagner, dele, do Simples, de 1974. Valeu, Ploquento. Muito obrigado a quem ficou escutando. Um belo dia do amigo a todos os amigos que nos escutam. E a gente volta amanhã, se não tiver alagado, eu volto amanhã às 16 horas com uma playlist minha. Beijo para todo mundo. Boa segunda-feira, boa semana. Vamos nessa.

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assim estamos chegando aqui no Prefixo da Cidadania, 104.5 FM Rádio Com, para a apresentação do programa Nativismo Sem Fronteiras, destacando os cantadores da Pátria Pampa. Músicos, poetas, intérpretes que valorizam as nossas raízes culturais. Segunda-feira, dia 20 de julho de 2026, 18 horas e 5 minutos, temperatura 16 graus e 2 décimos, umidade relativa do ar 97%, sensação térmica também 16 graus e 2 décimos. Um abraço a todos e todas que estão conosco, nossos amigos e amigas que prestigiam sempre o nosso programa, um grande abraço. Hoje no calendário diz que eu diga do amigo, mas como sempre eu fazemos, os amigos são de todos os dias, de todas as horas e todos os momentos. Mas como marca essa data para o dia de hoje, uma saudação especial para todos meus prezados amigos e amigas que estão nos ouvindo e nos prestigiando neste momento. Nosso WhatsApp é 991870505. Destaque na abertura, Negrito Americano, Pátria Colorada e Quando Entreguei Minha Alma em Prece para a Guitarra. Vamos ouvir esses três temas. Na volta, a gente destaca os cantadores que abrem o nosso encontro aqui na nossa Rádio Com nesta segunda-feira, dia 20 de julho.

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0: Muito bem, 18 horas e 35 minutos. Nós fizemos um bloco bem comprido. Eu tive que resolver uns problemas internos aqui da Rádio Com. Ficou a trilha tocando e as músicas que estavam programadas também acabaram agora de tocar aqui no nosso espaço da música nativista. Negrito Americano, letra e melodia do Plínio Silva da Silveira. Esse tema o Serginho do Fragata gosta muito, enquanto tem que tocar, porque ele adora essa música particular do primeiro levante do Capão do Leão. Pátria Colorada, com Pedro Hortaça. Quando eu entreguei minha alma em prece para a guitarra, Marcelo Oliveira, e depois ficou tocando ali a trilha, depois entrou Ave Maria com Mano Lima, Rio Guri, né, do Aparício Silva Riro, com Alberto Hortaça, e fechamos com o tema Noites Penas de Guitarra, também do Aparício Silva Riro, na voz do Luiz Carlos Borges. Agora é 18h37, tem intervalo, a gente volta daqui a pouco.
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A parte física da Rádio Com, que é muito necessária também para que a gente possa continuar fazendo trabalho diferenciado na radiofonia pelotense. Muito obrigado a todos meus amigos e amigas que estão colaborando conosco. 18h41, um abraço para todos os que estão prestigiando o programa. O celular deu um probleminha aqui, tive que mandar dar uma olhada nele lá para ver se funciona. Depois, mais tarde, eu vou ter que ir lá retirar, então por isso que eu não estou com todos os dados aqui dos amigos e amigas que prestigiam sempre o nosso programa, e também hoje eu não estou conseguindo, não consegui em função disso, trazer também as manchetes do nosso aplicativo. Bom, então vamos com música. Ah, lembrando que às 7 horas tem Tangos para Tangueiros. Homenagem de hoje para o rádio companheiro Roger Pérez. E também para a Carla, aqui do centro, que mandou uma mensagem na semana passada, dizendo que gosta muito de ouvir o espaço da segunda-feira de Tangos e Tangueiros. Muito obrigado, Carla. Um grande abraço. Então, daqui a pouquinho, em seguida, tem uma hora do melhor da sonoridade rio-pratense, o tango desfilando na programação da Rádio Com, uma hora de tango especial para vocês, tá bom? Mas tem a nossa música gaúcha, enquanto isso, nesse horário que a gente repercute para todos, ouvindo Recuerdos de Rio e Cheia, Paulo Tim, por um instante o Rio, na voz, aliás, o primeiro tema não é com Paulo Tim, é esse aqui, por um instante o Rio, na voz do meu amigo Paulo Tim. Recuerdos de Rio Cheia é com André Tim, depois Minha Origem com a Fátima Jimenez, e tem Herança com Edson Otto e os Cantores dos Sete Povos.

0: Muito bem, fechando o nosso encontro de hoje, ouvimos Paulo Tim, Por um Instante o Rio, mas antes o André Tim, Recuerdos de Rio e Cheia, Minha Origem com a Fátima Gimenez, e fechamos com Herança na voz do Edson Otto. Muito obrigado aos amigos e amigas que estiveram conosco, um grande abraço, um ótimo final de tarde, saúde, paz, felicidade, fé e esperança sempre. Agora, em seguida, depois do intervalo, nós vamos ter então Tangos para Tangueiros. Um grande abraço e voltaremos amanhã, se Deus quiser, a partir das 18 horas. Um ótimo final de tarde, como eu disse. Saúde, paz, felicidade, fé e esperança sempre.
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2: 19 horas.
0: Boa noite, ouvintes. 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